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2: Mais um sucesso, Fábio Pedro, que sempre acompanha a programação da Antena 102, sempre que pode. Gosta muito dessa música, é a versão do sucesso internacional To Love You More, na Antena 102. João Paulo e Daniel cantando Te Amo Cada Vez Mais.

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3: Eu sou a Lucinha. Eu tinha que participar desta comemoração, dessa ideia tão bacana de voltar no tempo. Essa rádio que eu tenho no coração, essa fase boa. Sabe aquela fase que a gente diz, eu era feliz e não sabia? Se encaixa perfeitamente em minha vida, pela minha passagem nessa emissora que eu volto a dizer, eu trago no coração. Época boa de equipe, época boa de comunicação, época boa de música. Imagina, gente, eu cheguei nessa rádio do nada, apenas pra rever um amigo, na época Marquinhos Fazer, hoje Marco Antônio, em uma outra emissora. E aí, sabe, naquela de fazer uma visita, Marquinhos, muito doido, como sempre, me colocou no ar e disse, olha, faz aí o programa. E eu, mais doida ainda, topei. E pronto, fui convidada pra trabalhar na antena, não voltei mais pra rádio que eu estava e acabei sendo coordenadora da rádio. Tanta coisa aconteceu, tantos profissionais passaram nessa época junto comigo pela antena. E o bom é que com alguns desses profissionais a gente mantém um contato até hoje, saudável. Isso faz parte da vida, sabe? E é bom quando a gente pode parar e voltar um pouco no tempo. E é essa oportunidade que hoje vocês estão dando pra gente. Além da coordenação, fiz um programa à noite que eu gostava demais, gostava de trabalhar com a luz apagada. Era uma época de Bon Jovi, R.E.M., Aerosmith, Metallica, Toto, U2. E quantas noites eu ia embora pra casa a pé, atravessava a cidade totalmente sem medo do perigo. Mas também tive a oportunidade de trabalhar num programa pioneiro num FM, que era o Rádio Raiz, um programa de música sertaneja, e com uma pessoa que eu tenho no meu coração e assim, o maior respeito, que é o comunicador Nestor Machado. O programa foi um boom, foi um sucesso. Eu tive bons momentos nessa cidade também, que faz muito tempo que eu não visito, mas que eu tenho um carinho imenso. Uma época boa, de boas amizades, de bons profissionais e de muita, muita saudade mesmo. Eu quero deixar aqui o meu agradecimento ao Vanderlei Garcia e toda a sua família por tanta coisa que eu vivi, por tanto que eu aprendi, e a gente continua aprendendo a cada dia. Um beijo enorme a todos os ouvintes desta rádio, que eu sei que continua fazendo muito sucesso. Um abraço forte em toda essa equipe atual. Nunca deixem a peteca cair, viu? Carregue sempre a comunicação, o alto astral, a energia positiva para os nossos ouvintes. Olha, um beijo no coração e mais uma vez, muito obrigada, viu? Por permitir que eu pudesse fazer parte também dessa lembrança boa. Beijo, beijo no coração para vocês e até qualquer hora.
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2: Vamos juntos aqui na antena até as 11 da noite, nesta noite gostosa, com a sua participação e oferecimento especial de Marcelo Lanches. 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

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Antena 102, vamos com Chico Rei Paraná e a linda regravação do sucesso Destinos Iguais.

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1: Há pouco eu anunciei, o Marcelo tocou pra gente Destinos Iguais com Chico Rei Paraná. Linda regravação. Vamos ouvir agora uma versão mais antiga, lá do fundo do baú. Tonico e Tinoco cantando Destinos Iguais.

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1: Anterior, penúltima de hoje que eu anunciei com o Tonico Tinoco foi Destinos Iguais. Me deu vontade de anunciar mais uma com eles, bem lá no fundo do baú, para terminar o nosso programa de hoje. Tonico Tinoco, Besta da Ruana. Agradecemos sempre a sua companhia aqui na Antena 102. Bom fim de noite, boa madrugada, bons sonhos, a gente se fala. Tonico Tinoco, Besta da Ruana. Última de hoje. Obrigado sempre e agradecemos a sua companhia na Antena 102. Valeu, Marcelo, mais uma vez agradecemos a sua companhia na Antena 102.

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2: Bom dia, Jales, bom dia, região, sejam bem-vindos. É o programa Quintal da Antena a partir de agora na Rádio Antena 102 FM. De Jales para todo o Brasil, vamos juntar a família sertaneja, iniciarmos juntos mais um dia, mais uma manhã, é uma madrugada que está terminando, um novo dia se aproxima e com as graças de Deus estamos juntos. Sejam bem-vindos ao nosso programa, que tem muitas atrações, tem informações do tempo, tem notícias da polícia, tem a sua participação, tem a Kombi do Assis Duarte, tem o nosso cafezinho, enfim, a família sertaneja a partir de agora tem música e informação no programa Quintal da Antena.

nosso programa até às 7 horas da manhã. Sejam bem-vindos. Obrigado a você, a sua família, ao trabalhador, a senhora, o senhor. Muito obrigado, minha gente, pelo carinho, pela companhia. Programa Quintal da Antena e o melhor da música sertaneja.

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2: O nosso programa Quintal da Antena até às 7 horas da manhã. Das 6 às 7, a música raiz e o modão sertanejo também, né? Que vai até às 7 horas da manhã. Às 6 tem a previsão do tempo, tem as notícias atualizadas do setor policial com o Assis, enfim, tá tudo aqui na programação 102, nesta manhã que estamos começando juntos.

programa Quintal da Antena, você participa com a gente no nosso WhatsApp 997-359981. Pode gravar agora a sua mensagem, daqui a pouquinho vamos te ouvir, vamos dar vez e voz aos nossos ouvintes mais uma vez, né? A participação pelo nosso WhatsApp 997-359981.

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2: Mandar um abraço a todo o nosso time forte de patrocinadores que há muito tempo estão conosco neste horário das 5 às 7 da manhã no programa Quintal da Antena. A todos os nossos parceiros comerciais, àqueles que mandam os seus conselhos comerciais nos nossos intervalos, o nosso muito obrigado, uma excelente manhã, mais um dia juntos aqui pela Rádio Antena 102.

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1: Programação 102 até às 7 horas da manhã, Rádio Antena, programa Quintal, a participação dos nossos ouvintes, a nossa Kombi tá aqui no pátio, tá esperando você para passear com os nossos ouvintes, tomar o cafezinho do quintal, as notícias do setor policial, a previsão do tempo e o mais importante, né? Você aí do outro lado do rádio começando mais um dia junto conosco.

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1: Antena 102, a rádio da sua cidade, programa Quintal da Antena. Bom dia, Jales, bom dia, região. Bom dia a você, trabalhador. Bom dia a você, trabalhadora. Bom dia a toda a criançada, bom dia aos jovens. Bom dia a você que todas as manhãs está com a gente aqui na programação Antena.

Rádio Antena 102, Quintal da Antena. Juntos nesta manhã aqui pela programação 102, acelerando a nossa Kombi, passeando com os nossos ouvintes de Jales e região. Sempre um prazer, uma alegria estar com você, estar com a sua família. E juntos vamos começando mais um dia.

0: Rádio Antena 102, programa Quintal, até às 7 da manhã. 997-359981, vai mandando a sua mensagem. Você pode mandar por escrito, pode gravar, tá? Você fique muito à vontade, interaja conosco, faça parte da nossa programação, porque com muito carinho, todos os dias de segunda a sexta-feira, estamos juntos por aqui no programa Quintal da Antena.
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4: Olha a hora, Brasil, agora 6:08 na Rádio Antena 72, são 6 horas da manhã, mais 8 minutos. O boiadeiro apareceu, Marquinhos, hoje o homem apareceu aqui cedo, às 3:30, já tava ele e o seu Assis aqui já fazendo as atividades da manhã, né? Vocês fazem o que de manhã aqui, os dois só? Não, desculpa até a pergunta, né? Ah, café, O Wagner tava com um problema também na perna, o Assis tem um macete, porque quando ele era pequeno ele machucou a perna também, a costela não foi na mesma ocasião, viu pessoal, foi correndo, porque ele tinha mania de pá, correr, e ele acabou machucando a perna também lá no Maracanã. Bom, mas vamos mandar uma moda, né, seu Assis, às 6 horas e mais 9 minutos, pro Fabinho e o Carlinhos, eles são seguranças do Banco Itaú aqui em Jales, gente boa, nossos ouvintes, né? Muito obrigado, viu, Carlinhos? Obrigado aí pela audiência, o Carlinhos e também o nosso amigo Fabinho, na sintonia do programa. A turma que tá indo pro Fuga Couros, alô, seu Fabrício, a turma do Fuga Couros, um abraço para vocês, a Cirlei, também vamos mandar um abraço aqui para a dona Cleusa, que está nos ouvindo, Dirceu Grota, alô, Dirceu, João Bala, né? Vamos ouvir a música. Também vai para o Manezinho e Fátima lá em Santo Antônio do Aracanguá. Vamos trazer a música para o Claudemir, a Sandra, que está ouvindo o nosso programa. Bom dia, Sandra. Sintonizando a gente também. Você está ligado, rapaz. Ó, isso aqui funciona, hein? Parece que está com eco, não parece, Assis? Está com eco, né? Vocês estão ouvindo aí também? Então, tenta desligar esse aparelho. Mas cuidado que você vai te

0: tirar, senão vai pagar tudo aqui, né? É, não, não, eu acho que não. Eu até achei que fosse. Ah, eu acho que é aqui, ó. Isso, assim, ó. É isso, isso ou não?
1: Isso, é.
0: Achei o botão aqui do Echo. 6 horas. Vamos experimentar o Echo? 6 horas e 10 minutos. Olha, parece AM antigamente, ó. Aí, ó, como funciona. Alô, Brasil, são 6 horas e 10 minutos a todos os boiadeiros de plantão. Opa, como é que é o nome lá? O motorista, sinal chegado? Não, o Barba. Mandar um abraço pro Barba, né, também. A Sônia, o Tico. Ontem foi aniversário do Tico. A Silvana, o Eugênio, o Cido Melo tá lá na Santa Bárbara do Oeste, a Sueli. Gente, agora são 6 horas e 11 minutos. Tá na hora, Brasil! Olha o balde, olha o método do balde. Um pouco mais de meio balde de água. A dona Regina, esposa do boiadeiro Wagner, ele tinha muita dificuldade para acordar de manhã. Ouvindo o Assis, né? O Assis mora ali perto da casa deles. Ela começou a aplicar o método do balde. Foram 2 aplicações, pessoal. Na terceira, ao só bater no fundo do balde já funciona. Você nem gasta água, tá bom? Ela tá muito feliz com o resultado. Agora dá 3h30, 4 horas, o Wagner já pula da cama e vem tomar um café com o seu Assis. Método do balde, nossa Kombi do quintal e Gilberto e Gilmar no seu rádio. 6h11.

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8: Previsão do tempo, seu Assis. Vamos à previsão do tempo hoje: 21 a mínima, 34 a máxima. Não há previsão de chuva, tá? A umidade relativa do ar pode baixar bastante, até 26% já é bem ruim. A máxima e a melhor será 53%, segundo o Clima Tempo. 21 a mínima, 36 a máxima amanhã, portanto vai esquentar, a mínima bem alta. E no sábado repete a mesma previsão, 21 a mínima, 36 a máxima. Muito calor para domingo e segunda-feira, hein? Mínimas de 23 graus, máxima de 37. Tem ar no boiadeiro lá, Wagner? Tem, né? Tem, mas disse, ele tá muito empoeirado, entra mais poeira para dentro. Mas... aliás, o Wagner deu a ideia, né? O Assis quase colocou, depois ele não colocou. aquela cortininha, né? Igual tem no caminhão, pra colocar lá na tapeçaria Dois Irmãos, né? Alô, pessoal da tapeçaria Dois Irmãos, vou tocar uma música de caminhoneiro na sequência pra todos os caminhoneiros do Brasil. Grande abraço pra vocês. Olha, está 18 graus o clima, pelo menos é o que mostra o nosso termômetro neste momento, aqui no alto da rua 24, de onde estamos irradiando às 6 horas e 22 minutos.
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0: seu Assis Duarte, bom dia.
1: Bom dia, Claudinei, bom dia a todos os amigos. Nós estamos chegando com as informações do plantão policial. A base operacional, a Polícia Militar Rodoviária, nós tivemos tranquilidade nas últimas horas nas rodovias pertencentes à base da cidade de Jales. Na região, Carneirinhos, uma motorista ficou ferida ao perder o controle do carro e capotar. Portanto, o acidente aconteceu na altura do quilômetro 302 da 497. Em Carneirinhos, a Polícia Militar Rodoviária, a Polícia Mineira, atendeu a ocorrência. A moradora de São Sebastião, ela seguia, São Sebastião do Pontal, seguia sentido Carneirinho para o distrito, quando perdeu o controle da direção 1-1 e ela veio a capotar. Além do acostamento, a motorista sofreu, portanto, ferimentos, coiações, foi socorrida pelo serviço de atendimento móvel de urgência, SAMU, e encaminhado a Carneirinhos. Depois seria, portanto, transferido para uma unidade hospitalar da região. Portanto, ela teve ferimento neste acidente. Nós tivemos também, foi em Fernandópolis, caminhão prancha com uma carga acima da altura permitida, rompeu fios, calho de árvores na avenida em Fernandópolis, foi um transtorno ontem. Transportava um caminhão tanque, excedeu a altura, portanto, do permitido. Um caminhão prancha, carregando um caminhão tanque, e estava alto, foi rompendo fios elétricos nas vias. O veículo partiu pela marginal a Brambate em direção à Avenida Augusto Cavalim. Apesar de funcionários tentando desvencilhar aí os cabos manualmente para evitar aí que o motorista fizesse tudo drenando, mas a trajetória acabou ele indo embora e foi deixando um rastro de destruição. O veículo passou pela Avenida Valério Angelucci, arrastou aí muitos fios de estabelecimentos comerciais, né, de galho, de árvores, e a Secretaria de Trânsito foi acionada. Fato, portanto, os agentes foram para o local para amenizar a situação. Ainda não há informação do proprietário do veículo e nem a empresa que pertence. Nós tivemos também por Jales, a Guarda Civil Municipal localizou um procurado da Justiça após alerta da Muralha Paulista. Veja bem a importância que tem as câmeras de segurança, né, o serviço na cidade. A Guarda Civil Municipal obteve esta localização e prisão de um indivíduo que era procurado da Justiça. A ocorrência teve início logo pela manhã e por volta das 6h40 da manhã, quando o Centro de Controle Operacional recebeu, através do sistema Muralha Paulista, alerta referente à placa de um veículo cujo proprietário possuía um mandato de prisão em aberto. Imediatamente, a equipe da Guarda Civil, em patrulhamento, foi comunicada e iniciaram as diligências bairro Jaque B. A tentativa de localizar o veículo, o indivíduo procurado. Naquele primeiro momento, a busca não teve êxito. A equipe permaneceu atenta, portanto, ao monitoramento do sistema, até aproximadamente às 13h40, até às 5 da tarde, não houve registro de que o veículo tivesse deixado o bairro Jaquibê. Diante disso, novas diligências foram realizadas na região. Durante busca, os agentes localizou o veículo estacionado e após, portanto, a averiguação, confirmou, né, a identidade do proprietário e era indivíduo procurado da Justiça. Foi detido e encaminhado à Delegacia Central de Polícia Judiciária, permanecendo à disposição das autoridades. Cumprimento aí do mandato de prisão. A ação demonstra a importância da integração entre monitoramento do sistema Muralha Paulista e o trabalho das equipes de patrulhamento das ruas, a Guarda Civil Municipal, contribuindo diretamente para a localização de pessoas procuradas da Justiça. Veja bem, a placa, também a face do motorista, total puxou aí facial dele, vinculou o sistema que teve alerta. Também alguns mandados de prisão e alguns problemas com a Justiça. Portanto, é importante o êxito da Muralha com o Sinesp. O Sinesp é um do Ministério da Justiça. Também entra no sistema. E aí, a nível federal. E tem aí as pendências sempre.

0: conhecida no estado de São Paulo. Quando há um problema com determinada placa, né, só para explicar, né, Assis, a grosso modo, ao passar por um desses totens, tá, que tem em vários pontos e pontos estratégicos, entradas da cidade de Jales.
1: São câmeras, né?
0: E eles têm a câmera. Então, já ao identificar a placa, o totem identifica a placa, quando puxou a imagem, Assis, dá para ver dentro do veículo o reconhecimento facial, se é a pessoa que está realmente sendo procurada, porque hoje o sistema federal não funciona bem essa questão de segurança a nível Brasil. Aliás, não funciona quase nada, mas algumas coisas são muito eficientes, né? Quando há um sistema como Jales hoje tem, com monitoramento, com atuação da Guarda Civil, da Polícia Militar, sempre muito atenta. A Polícia Militar também faz várias destas, né, destas prisões a partir da localização via totem. E a gente sabe que as forças de segurança quase que todo dia, toda hora, tem alguém de alguma, né, de alguma instituição lá verificando câmera por conta aí de investigações, por conta de furtos, né? Então, realmente, pode ser caro, isso aí a gente não discute, né, o valor, mas o retorno é algo realmente bem interessante, né, Assis?
1: Interessante também que está sendo implantado, acho que muitos prefeitos da região copiando o sistema de Jales, e em todo sentido, inclusive vizinhança solidária no centro da cidade, as câmeras ajudam e muito, né?
0: Sem dúvida, né? As câmeras ajudam e tem, aí você junta com a fiscalização que é feita pelas lojas. Hoje eu acho quem tem uma loja hoje, todo mundo tem uma câmera, né? Então ele pega dentro e normalmente pega a rua. Na rua, na minha rua, por exemplo, tem câmera ali, ó, só não tem no campo de futebol lá, mas de todo lado tem alguém monitorando, então todo mundo monitora. É muito difícil hoje para as pessoas que querem fazer alguma coisa errada, né, Assis?
1: Hoje.
0: Você passar em algum lugar sem ser visto. Para você vir aqui, você mora aqui pertinho, com certeza você passou em alguma câmera. O boiadeiro mora a 100 metros aqui, ele passou, passou em câmera também.
1: Opa.
0: É isso aí, né, boiadeiro? Para não cair em golpe, nada. Pois não, senhor Assis.
1: Vamos lá, nós tivemos também um homem morreu após ser baleado em Cedral, viu? O homem foi morto a tiros na tarde de ontem em Cedral após ser atingido na frente da casa com suspeitos. Há uma informação de dois dentro de um carro. Conforme as informações preliminares, a Polícia Militar diz que os criminosos fugiram rapidamente após efetuar os disparos, tomando rumo ignorado. A vítima chegou a ser atendida por médicos, mas não resistiu aos ferimentos e veio a óbito. A perícia técnica foi acionada para realizar exames no local, enquanto a equipe da Polícia Militar isolou a área para intensificação de buscas também. A Polícia Militar reforça as denúncias anônimas, isso é de suma importância. Repasse a denúncia anônima, é 190, tem a garantia do sigilo, não será divulgado o teu nome, e isso auxilia, sem dúvida alguma, a investigação e o trabalho para chegar até os indivíduos.
0: Ô, Assis, só para completar a informação que você falou sobre a identificação deste procurado ontem e a prisão dele, a gente está dando esse destaque, pessoal, pelo trabalho da guarda, né, que é um trabalho novo em Jales, mas extremamente eficiente, e o trabalho também de localização via totens, que é o reconhecimento facial e de placas. Essa pessoa não era de Jales, o aviso não era de Jales, era um aviso do sistema, né? Nesta integração caiu para Jales, era de uma cidade bem longe, inclusive, do estado de São Paulo, mas muito longe daqui, e ele acabou sendo localizado graças a esse aviso. E uma outra situação também que a Bia passou para nós, em áreas rurais, muita gente tem dificuldade para fazer ligação por conta do sinal de telefone, o sinal do celular. E tem em casa o Wi-Fi, o que permite fazer contato e se comunicar. E ela disse que ainda funciona e eles atendem ligação via WhatsApp naquele celular que foi divulgado no começo do serviço da guarda. Hoje é 153, né?
1: 153.
0: Mas naquele zap, se alguém tiver necessidade, pode ligar no telefone via WhatsApp, no telefone da guarda também, que será atendido. Alguém vai atender.
1: É o antigo, funcionando
0: via WhatsApp também, principalmente para a zona rural.

0: apresentaram na cidade, portanto, de Araçatuba, onde um homem de 42 anos acabou perdendo mais de R$24 mil. Ele caiu no golpe pela internet, foi compra de um carro, dizendo que era um Voyage 2019, modelo e ano. Ele disse que de uma empresa de leilões, ele interessou, entrou em contato, passou R$24.585. Depois o indivíduo ligou dizendo que tinha mais R$5.889,50, alegando que era referente à taxa de vistoria necessário para concluir a compra. Ele desconfiou. Que desconfiou e acabou indo procurar um mais número referente à leiloeira, e aí constatou que o nome dele nem tinha cadastro, que era um golpe, registrou um boletim de ocorrência. Alerta é importante,
1: Pessoas. Sem dúvida. Em relação a esse assunto, Assis, a gente já falou no Antena Ligada, já comentamos. E a gente está esperando aí um desfecho de uma forma favorável para que o trabalho possa continuar.
0: Tranquilo, né? Tranquilo.
1: Sem nenhum problema no sentido de informar e prestar serviços, né? Inclusive, anteontem, o site A Voz da Cidade fez uma matéria com o título A Voz da Cidade manifesta preocupação com possível restrição de acesso de radialistas às informações policiais. Tudo que foi publicado pelo Beto é mais ou menos aquilo que a gente tem dito, né? De uma forma, de um dia para o outro, foi cessado o acesso às informações, não nos foi explicado exatamente o que aconteceu. A gente sabe que pode ser até que nós tenhamos infringido alguma regra, mas com certeza não foi isso, né, Assis?
0: Tempo de gravação.
1: E se vai retornar ou não aí o acesso às notícias. E mais que isso, né, informar a população é bastante importante, né, seu Assis? Essa questão do golpe, dizer o que está acontecendo e mais, né? Há 60 anos que se faz isso com rádio aqui em Jales, né? E é a primeira vez que tem esse tipo de suspensão. Que a gente espera seja resolvido, que também, né, seja normalizado, que também na própria matéria fala sobre muitos que buscam likes, cliques, visualização e acabam apelando, né? Não é o trabalho da Rádio Antena 102 que não faz sensacionalismo, mas que seja normalizado aí o mais breve possível para retornar aí com esse serviço que sempre foi tão tradicional. Temos um compromisso com os nossos ouvintes, com os nossos clientes também.
0: Volto logo mais no Antena Ligada, até lá.
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1: 6h37 na Rádio Antena 102. Alô, Alessandro, bom dia. Mara Santos, alô, Maria. A Maria também tá ouvindo a gente. O Renato de Souza, o André Prado, o Zé Cobrinha, alô, Zé Cobrinha, alô, turma da agricultura, Adriana Flávia, Áurea, Cleideli, Maria, Dilson, Matilson Martília, Rosângela, Otônio, o Cristiano Cardoso, personal relógio. Alô, Tonhão, da Ótica Alvorada, bom dia. Alô, Robinho, Robson Flores, da loja de celular em frente à Alvorada, né? Alô, Robinho, dia. Obrigado aí pela companhia. Tá de olho nos golpes também, né? Pensa na maioria dos golpes aplicados em celular, né, Robinho? Sérgio Geromini, Carlos Ribeiro, Lídia, Juninha, Elisângela, o Vanderlei, bom dia, dá um alô pro motorista, o Zé Rico de Aparecida do Oeste, tá dado alô, alô Zé Rico de Aparecida do Oeste, alô Indião de Palmeira do Oeste, Eduardo Estafusa, Dia, turma do Progesso, a Maria.

Bahia. A Vanderlei nos ouvindo, Juninho. Alô, Juninho. Alô, Paulinho do Ribeirão Lagoa. Tá na hora, Paulinho. 6h38. Alô, Aninha Vitoraço. Vamos trazer esse modão aqui, ó. Vai pra todos os motoristas e caminhoneiros, boiadeiros, carreteiros, caçambeiros e todos os beiros do nosso Brasil. 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
6: É, Brasil, tempo não para. Olha a hora, 6h48. Vou mandar um abraço aqui ao Florisvaldo Pereira, tá ligado com a gente. Bom dia, bom dia. 22 graus, começou a esquentar lá na Nova Canaã, né, Dorival? Bom dia, mande um alô, estamos ouvindo aqui no Lava Rápido Policar, Fernando e Branco, bom dia. O Newton Biro tá ligado com a gente. O Valdirzinho Santos ontem passou aqui, né, Valdir? Tá ligado? Ouvindo a 102, o Cássio Weber, alô, Cássio Weber. O nosso ginete de plantão. É, musical Sandro Mendonça, tá ligado também, mandou um bom dia. João Iroldi, acompanhando a Rádio Antena, o Ederson. Alô, Ederson. Luiz Carlos, de Santa Albertina. O Adilson, saída do Pilão. Dona Maria, ouvindo a gente, né? É, quem mais tá ligado, hein? Tentaram me passar o golpe do falso advogado, usando a foto de um advogado aí de Jales. Deixa eu ver se aparece a foto do advogado aqui, de Jales. Eu sei, tô sabendo dessa história, viu? É, o tio Eugênio. Por isso que é importante, né, Eugênio? À medida que você é informado, o cidadão, seja qual for o assunto, ele informado, orientado, ele esclarecido, ele aumenta as possibilidades de fazer um melhor negócio, não entrar em furadas, né? Não cair em golpes e não cometer crimes também. Esta é a ideia da informação e orientação. Ótimo, Eugênio! Para esfriar a cabeça aí na Auriflama, aos nossos ouvintes de Jales e região, para a turma da Secretaria de Agricultura aqui, Jales. Alô, Dimir! Ó, que modão, Dimir! Faltam

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0: É, Brasil, 2:07, 2:07. Alô, João Iroldi, bom dia. O Orley também tá mandando um salve para nós aqui.
5: O Eduardo está acompanhando o programa. O Zezão escreveu assim: ah, saudades do Dr. Viazzi. Estava quase todas as manhãs passando informações, esclarecendo a população de Jales e região. E na rua, né? Operações direto, é verdade.

delegado que marcou história, né? E merecidamente foi homenageado com um dos pontilhões sobre a linha férrea, né? O pontilhão lá na altura do Jardim Paulista leva o nome dele, Sebastião Biasi. 6:58 na 102. E vamos que vamos, é a turma do Zóio Roxo. Saúde e paz, uma quinta-feira feliz e até

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2: 7:12. Quinta-feira, 13 de agosto de 2026. Está no ar o programa Antena Ligada, edição número 6.552.
1: Produção e apresentação de Vanderlei Garcia Filho. E
2: Claudinei Antônio Julião.
1: Reportagens policiais Assis Duarte.
2: Direção-geral, Dr. Vanderlei Garcia.
1: Às 7:12 da Rádio Antena 102, vamos às manchetes do programa desta quinta-feira. 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
2: 102. 7:13. Equipe V Lula. Com plano de Marco Rubio para impedir reeleição após vídeo dos Estados Unidos sobre o domínio nas Américas.
1: A Agência Nacional de Proteção de Dados suspende transmissões ao vivo do Discord no Brasil.
2: Banco Central ainda diz que tem 5 bilhões e 100 milhões de reais de dinheiro esquecido que pode ser resgatado.
1: Senado aprova plano para a fabricação de fertilizantes no Brasil.
2: Futurista profissional encerrou o congresso no Rio respondendo se seu trabalho vai existir daqui a 5 anos.
1: 7:13, destaques do esporte.
2: Mais uma vez, hein? Carlos Miguel falha de novo e o Palmeiras só empatou em casa pela Libertadores.
1: Memphis decide ir à justiça contra o Corinthians. E em campo, Caio César treinou na Argentina e deve ser titular hoje à noite.
2: Organizada do Santos faz reunião com o elenco às vésperas de partida decisiva na Sul-Americana.
1: Os jogos de ontem, as partidas desta quinta-feira que fecham uma rodada na Sul-Americana e também Libertadores da América.
2: 7:14, manchetes locais e regionais.
1: Sabesp responde à indicação na Câmara que pede reparos na pavimentação asfáltica em trecho da Rua 1.
2: Guarda Municipal de Jales prende procurado de fora identificado pelo totem de monitoramento.
1: Alunos da Munijales participaram da 15ª missão Univida em Dourados. Mato Grosso.
2: 7:14.
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2: 7:14, o Globo. Centrão se mantém neutro na maioria dos estados e se distancia de PT e PL, até mesmo em colégios-chave.
1: Folha de São Paulo, Alcolumbre, quer apoio de Lula para se manter no comando do Senado e governo cobra avanço da 6x1.
2: O Estado de São Paulo, Congresso aprova projeto que reduz preço de combustível com aumento de gastos fora do arcabouço.
1: Correio Brasiliense, estudante de colégio militar é espancado por colega de escola.
2: O Popular Goiás, Tribunal de Justiça de Goiás afirma que ainda há devolução de pagamentos.
1: Diário Catarinense, em meio a surto de sarampo, Santa Catarina reforça a vigilância e alerta para vacinação.
2: Valor Econômico São Paulo, Banco do Brasil lucra mais que previsto, mas inadimplência sobe no segundo trimestre.
1: A crítica, Manaus enfrenta mais de um mês sem chuva e tem julho mais seco desde 2000.
2: Estado de Minas, juiz que bebeu em julgamento mandou prender vereadores em Montes Claros.
1: Jornal do Comércio, Câmara aprova PLP dos combustíveis com jabutis e trava para despesas do governo.
2: Zero Hora Rio Grande do Sul, avanço de temporais do Rio Grande do Sul no dia de hoje indica risco de elevação de meteorologia.
1: Agora no Antena Ligada são 7:16.
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2: 7:16. A equipe do presidente Lula do PT avalia que nunca ficou tão claro que o secretário de Estado dos Estados Unidos, Marco Rubio, quer evitar a reeleição do petista.
1: A convicção foi reforçada depois que o departamento chefiado por Rubio divulgou um vídeo dizendo que o domínio dos Estados Unidos em toda a América nunca mais será questionado, citando intervenções do governo americano na região, como a ação contra o ditador da Venezuela, Nicolás Maduro.
2: Assessores de Lula comparam a ala ideológica do governo Donald Trump, liderada por Rubio, aos pinguins de Madagascar pilotando o Air Force One, referência ao desenho animado em que os personagens aparecem comandando o avião de forma atabalhoada.
1: Segundo esses assessores, o vídeo publicado pelo Departamento de Estado deixa explícita a política de Rubio de implantar uma espécie de diplomacia de quintal, tratando a América do Sul como uma extensão da área de influência dos Estados Unidos. E a joia da coroa de toda esta estratégia seria exatamente o Brasil.
2: No vídeo, o Departamento de Estado apresenta um histórico da doutrina de Monroe, política

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0: Agora, 7h42 na Rádio Antena 102. Pessoal que está usando a rua Mirassol, lá no Jaquibê 2, ela segue interditada para obras de saneamento, né? De canalização de águas pluviais. Então, sempre. Você que é do bairro já sabe, já passou por ali. Quem não é, vai ter que se utilizar principalmente da Avenida Lorivaldo Souza, que é aquela avenida que passa paralelo do lado de lá, para quem, né, nós estamos aqui próximo à Sabesp, do lado de lá da APA. Então, a Lorivaldo Souza é uma das alternativas, se não a melhor alternativa, para evitar passar aí pela rua Mirassol. Ontem nós tivemos, entre as movimentações, né, que estão acontecendo no setor policial, seguimos ainda, infelizmente, sem a possibilidade de estar divulgando. Inclusive, hoje uma pessoa cobrou em relação a golpe, né? Que ela caiu num golpe, fez a ocorrência e acabou não falando o sistema, que ela acha que é importante para alertar outras pessoas. Ainda nós continuamos, pessoal, sem acesso a estas informações, tá? O que a gente considera, além da informação, uma prestação de serviços. Ontem, teve uma ocorrência com a Guarda Municipal aqui em Jales, bem interessante. O Assis vai contá-la toda em detalhes daqui a pouquinho, mas só para mostrar como a integração de forças pode ser uma solução bem interessante. A nível Brasil, se fala bastante disso, mas não funciona. Estamos vivendo num país diferente dentro do Brasil, que é São Paulo, né, Delene? Não sei se você concorda, mas São Paulo é uma cidade, é um estado diferente, e as cidades em São Paulo estão avançando. E muitas delas, como Jales, por exemplo, faz parte do Muralha Paulista, que é um sistema, em São Paulo tem um outro nome na capital, que é a identificação, reconhecimento facial, principalmente de pessoas procuradas ou que devem alguma coisa à justiça, e elas são assim localizadas. E também placas, veículos, anomalias aí que são colocados nos totens, nas câmeras. e também o próprio sistema de fiscalização nas rodovias de São Paulo é bastante eficiente no momento de apontar aí veículos que são procurados. Ontem, aqui em Jales, um veículo que estava nesse sistema, e Jales ontem depois, antes de entrarmos na questão, passou um telefone que ainda continua ativo e que foi reclamado em uma ocorrência recente de um pessoal na zona rural que tinha dificuldades para falar ao telefone por conta da falta de sinal, porque na zona rural não é ainda como nós estamos aqui, tem lugares bem ruins ainda de telefone celular. Mas as pessoas tinham em casa, tem a maioria hoje, o Wi-Fi. E a informação da secretária Beatriz Faile ontem, que é a secretária de Mobilidade Urbana e Segurança Pública, secretária municipal, ela nos dizia que as pessoas podem ligar via Zap na guarda. O telefone da guarda Zap é 153 direto. Quem não tiver pode ligar via Zap que será atendido. 996816115. 996816115. Esse telefone também atende ligação via WhatsApp, especialmente para essas pessoas que estão em área aí com dificuldade de sinal. Mas só para dizer da ocorrência, a ocorrência que o Assis vai contar, essa integração dele ontem possibilitou uma ação da Guarda Municipal. Foi apontado em um dos totens que são colocados aqui no município de Jales, que um veículo que com um possível motorista procurado passou e ele foi identificado. A guarda recebeu, né, as equipes que estavam nas ruas, esta informação, passaram a fazer um patrulhamento na área, me parece num primeiro momento não foi localizado, depois ao intensificar o cerco, perceberam a presença da pessoa que também já tinha sido reconhecido. A própria câmera puxa e reconheceu a face dele. O que é a tecnologia? Imagina se os estados, cidades

0: localizado graças ao sistema de monitoramento.
1: Uma parte do que não vai ter pro restante do país é porque político não quer.
0: Exatamente, porque condições...
1: Isso aí às vezes não dá voto.
0: A condição tem, né, Delay? Os sistemas existem. Há cidades de São Paulo, muitas delas, quase metade dos municípios, dos 645 municípios do estado de São Paulo, já se juntaram ao Muralha Paulista. Mas Jales faz parte também, eu não recordo agora o nome, mas a nível federal tem um. Jales está integrado aos dois, está tudo nos totens. Então, se alguém passar no totem, vai ser reconhecido. E aí, a Polícia Militar, que tem feito também com muita eficiência esse trabalho de localização, ou, no caso, ontem foi uma ação das equipes da guarda, as duas equipes que estavam na rua ficaram voltadas para esta ação e prenderam o cidadão.
1: 7:47. E a Sabesp se manifesta em atenção à indicação que pede reparos da pavimentação asfáltica em trecho da Rua 1. O engenheiro da Companhia de Saneamento Básico do Estado de São Paulo, da Sabesp, Evandro Machado de Freitas, se manifestou em atenção à indicação número 479/2026 do vereador Riverino Rodrigues sobre a realização de reparos na pavimentação asfáltica da Rua 1, entre a Rua 12 e a Avenida João Amadeu, na região central de Jales.
0: A propositura de Rivelino dizia que a solicitação do serviço na referida localidade é porque está afundando e apresenta buracos, sendo que o local onde estão agora esses problemas do asfalto, ali foram realizadas obras da Companhia de Saneamento.
1: Os reparos realizados na pavimentação asfáltica apresentam fundamentos e buracos, comprometendo a segurança de motoristas, motociclistas e pedestres. Assim que faz-se necessária a execução de um novo reparo, garantindo-se melhores condições de tráfego, a maior durabilidade da via, apontou Rivelino Rodrigues na indicação.
0: Em ofício, o engenheiro da companhia afirmou que a obra foi executada há algum tempo e com isso ocorreu também um desgaste natural, sendo programado justamente com a contrata o recorte da parte que apresenta problema, que será feita a reposição da capa asfáltica naquela localidade. Porém, segundo disse o engenheiro, naquela rua o tráfego de veículos é bastante intenso, inclusive é ponto de passagem de ônibus para o terminal rodoviário.
1: Diante desse cenário, o engenheiro pediu apoio para a interdição do trânsito e a programação junto com a Sabesp para execução dos reparos, uma vez que as usinas de produção de massa asfáltica não trabalham em horários alternativos e a massa precisa estar na temperatura ideal para não ocorrer o craquelamento. A interdição da via será necessária para a segurança dos trabalhadores e dos usuários, finalizou Freitas.
0: Olha, tem dois eventos nesse final de semana, um para o Hospital de Amor e um outro para a Santa Casa. E são eventos bem distintos, né, Delay? A gente está divulgando os dois, eventos filantrópicos, especialmente dos hospitais, né, Lar dos Velhinhos, Rapaz, a Rádio Antena 102, nesses 40 anos, agora, viu, pessoal, semana que vem, 40 anos de Rádio Antena. E antes, na Rádio Cultura, né, Delay, sempre teve esse alinhamento às entidades e instituições em ações filantrópicas. Então, amanhã, 2 litros de leite, o seu ingresso para ver a Orquestra Sinfônica de Jales se apresentar no Concerto Solidário no Teatro Municipal. A entrada é 2 litros de leite. Você pode levar na hora, você pode trocar agora na Santa Casa, pode ser lá no teatro, enfim. Pode ser lá na sede da orquestra também. É amanhã. E no sábado, dia 15, feriado religioso para o município de Jales, teremos o leilão de gado em prol do Hospital de Amor, né, também? Que é importante também, precisa de ajuda e o Unicão e a equipe estão se mobilizando. Se você quiser, ainda dá tempo de fazer doação de gado, dinheiro, de objetos que podem ser leiloados. Vai ter o Espaço Kids, área de alimentação, exposição, tá? Vai se criando aí nos leilões com esta equipe organizadora, tanto da Santa Casa quanto do Hospital de Amor, que é o leilão de sábado aqui no BX, pessoal. Vai se criando aí uma espécie de mini facipe dos moldes antigos, né, Darei? Quando havia a exposição. Essa é a ideia. Então você está convidado, começa meio-dia, vai ser muito legal. É um evento para a família inteira, mesmo que você não tenha onde colocar gado, não vai para comprar, vai para participar, vai para ver quanta gente se envolve em causas que aí nos atende depois o resultado a todos nós.
1: 7:51. E alunos da Unijales participam da 15ª missão Univida em Dourados. Alunos do Centro Universitário de Jales participaram por mais um ano da missão Univida, iniciativa humanitária que oferece atendimentos à população indígena em situação de vulnerabilidade na Reserva Indígena de Dourados, em Mato Grosso do Sul. Na 15ª edição, realizada entre os dias 19 e 26 de julho, 6 estudantes do Unijales integraram a equipe de voluntários.
0: Participaram pela primeira vez.

0: Esta missão, os alunos Adriane Galone e Antônio Alves Ferreira, do curso de História, Giovana Maria Santos de Lima, de Fisioterapia, Ayla Milena Santana, de Terapia Ocupacional, e Andréia Aparecida da Silva, de Biologia.
1: Jaquênio Celes Maruyama, aluno do último ano de enfermagem, participou da iniciativa pela terceira vez.
0: Durante a missão, voluntários de instituições de ensino de diversas regiões do país realizam atendimentos médicos, odontológicos, psicológicos e outras áreas da saúde, além de atividades voltadas ao bem-estar da população indígena. Também foram distribuídas milhares de doações entre roupas, alimentos e outros materiais.
1: De acordo com o padre Eduardo Lima, fundador da missão Univida, nesta edição foram realizados mais de 10 mil atendimentos com a participação de mais de 300 voluntários. Fundada em 2012, a Associação Humanitária Universitária de Defesa da Vida, Univida, desenvolve ações humanitárias em aldeias indígenas de Mato Grosso do Sul e da Amazônia.
0: 7:53, a participação dos estudantes da missão Univida reforça também o compromisso da Unijales em incentivar experiências que vão além da sala de aula, permitindo que coloquem em prática os conhecimentos adquiridos durante a graduação e se desenvolvam um olhar voltado à responsabilidade social e ao atendimento da comunidade.
1: 7:53.
0: Vamos ao intervalo comercial. A notícia que a gente falou será contada em detalhes pelo Assis e as outras ocorrências de Jales e região.
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0: Senhores pecuaristas, ó, no sábado, tá, o BX abre o leilão para tanto o Hospital de Amor quanto a Santa Casa, né, Delê? O leilão que nós anunciamos agora há pouco será lá no BX, sábado, momento de festa, né, de confraternização também e filantropia. Mas na segunda-feira é a sua vez de aproveitar, 18:30, um grande leilão.
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7: Aos amigos do Antena Ligada, estamos chegando com as informações do plantão policial nesta quinta-feira. Nós tivemos pela base operacional a Polícia Militar Rodoviária tranquilidade nas últimas horas nas rodovias pertencentes à base da cidade de Jales. Já na região, em Carneirinhos, na MGC 497, Carneirinhos, motorista fica ferido, a motorista, após perder o controle do carro e capotar na rodovia. O acidente de trânsito foi registrado na altura do quilômetro 302. De acordo com as informações da Polícia Militar Rodoviária Mineira, uma moradora de São Sebastião do Pontal seguia Carneirinhos para o distrito, perdeu o controle da direção. É um Fiat Uno que ela conduzia e o veículo saiu da pista de rolamento, onde veio a capotar. A motorista foi socorrida pela equipe do SAMU, atendimento móvel de urgência de Carneirinhos.

0: filhinhos encaminhado para o atendimento médico com previsão de transferência para a unidade de saúde da região. Ela teve ferimentos durante o acidente que sofreu. Nós tivemos também em Fernandópolis, caminhão prancha com uma carga acima da altura permitida rompeu fios, galhos em avenida da cidade. Foi um transtorno. Um caminhão, portanto, tanque cedeu a altura. O caminhão prancha estava com o caminhão tanque em cima. A altura limitou e provocou aí o rompimento da fiação elétrica transitando por vias em Fernandópolis. Portanto, o veículo partiu pela marginal Luiz Brambate em direção à Avenida Augusto Cavalim, em Fernandópolis. Apesar aí dos funcionários ter tentado desvencilhar, portanto, os cabos manualmente, para evitar os danos, o motorista prosseguiu no trajeto. O veículo seguia pela Avenida Valério Angelucci, arrastando e rompendo fios de estabelecimentos comerciais e além de quebra de galhos de árvores ao caminho. A ocorrência não registrou feridos. A Secretaria Municipal de Trânsito foi acionada sobre o fato de um agente se deslocar para lá, para as devidas providências. Ainda não há informação sobre a propriedade do veículo que transportava, portanto, esse caminhão e nem a empresa que pertencia. Nós tivemos também por Jales, a Guarda Civil Municipal localizou o procurado da Justiça após alerta da Muralha Paulista. A Guarda Civil Municipal teve êxito na localização e prisão de um indivíduo que era procurado da Justiça em Jales. Portanto, a ocorrência teve início por volta das 6h40 da manhã de ontem, quando o Centro de Operações recebeu, pelo sistema Muralha Paulista, uma alerta referente à placa de um veículo, cujo proprietário possuía o mandato de prisão em aberto. Imediatamente, as equipes da Guarda Civil Municipal, em patrulhamento, foram comunicados, né, e iniciaram a diligência, bairro Jaque B. A tentativa de localizar o veículo, os indivíduos procurados. Naquele primeiro momento, as buscas não teve êxito. As equipes permaneceram atentas ao monitoramento do sistema e até aproximadamente às 13h40. E às 5 da tarde, não houve registro que o veículo tivesse deixado o local. Portanto, diante disso, novas diligências foram realizadas na região durante buscas. Os agentes localizou o veículo estacionado. Após a averiguação, confirmou a identidade do proprietário, que era o indivíduo procurado da justiça. Ele foi detido e encaminhado à delegacia de polícia, a central, aonde permaneceu à disposição das autoridades policiais, sendo dado o cumprimento ao mandado de prisão. A ação demonstra a importância da integração entre o monitoramento do sistema Muralha Paulista e o trabalho, portanto, das equipes de patrulhamento nas ruas, contribuindo diretamente para a localização de pessoas procuradas da justiça. A placa e também a facial do motorista total puxou, portanto, facial dele vinculado ao nosso sistema, que alertava sobre a pessoa tinha algum mandado de prisão ou alguns problemas com a justiça. Integramos, portanto, além da Muralha, com o sistema o Sinesp, que é do governo do Ministério da Justiça. Então, a nível federal, tem pendência, alerta também a gente. O trabalho é feito pela Guarda Civil Municipal. E também agradecemos a Bia, né, Bia, que nos enviou aí a nota do trabalho feito pela Guarda Municipal da nossa cidade. Homem morre após ser baleado em Cedral por um suspeito em um veículo. Um homem foi morto a tiros na tarde de ontem em Cedral, após ser atingido em frente a uma residência por um suspeito que passou pelo local em um carro. Conforme as informações preliminares da Polícia Militar, os criminosos fugiram rapidamente após efetuar os disparos, tomando rumo ignorado. A vítima chegou a receber atendimento médico, mas não resistiu aos ferimentos e veio a óbito. A perícia técnica foi acionada para realizar exames no local, enquanto a equipe da polícia isolaram a área e intensificaram aí as buscas para localizar o veículo e os autores do crime. A Polícia Militar reforça que a denúncia anônima pode ser repassada pelo telefone 190 com a garantia do sigilo para auxiliar as investigações. Então a denúncia anônima é de suma importância. E o homem encontrado morto dentro de um buraco em uma fazenda em Rio Preto. O homem foi encontrado morto dentro de um buraco numa fazenda no bairro Mugnani, de São José do Rio Preto. Segundo o boletim de ocorrência, um funcionário da fazenda, ele estava procurando gado pela propriedade quando encontrou o corpo. O homem estava vestido um capuz, uma bermuda na cor rosa e não vestia camisa. O funcionário acionou a polícia e informou que não reconheceu o homem. Perícia foi acionada e ainda, conforme o registro policial, não foi identificado os ferimentos que indicasse aí uma possível ação criminosa. A hipótese da morte por causas naturais ou mal súbito não foi também descartada pela Polícia Civil. O caso foi registrado como morte suspeita na Delegacia de Polícia de São José do Rio Preto. O corpo foi encaminhado para o Instituto Médico Legal, onde serão realizados exames para determinar a causa da morte. A identidade também da vítima, que é desconhecida. E o homem perde 24 mil em um golpe ao tentar comprar um carro. Portanto, um homem de 42 anos perdeu mais de 24 mil após cair em um golpe durante a tentativa de compra de um veículo anunciado pela internet em Araçatuba. O caso foi registrado pela Polícia Civil como estelionato. Segundo o boletim de ocorrência, a vítima negociou a compra de um veículo Voyage, ano modelo 2019, que supostamente estaria sendo vendido em uma empresa de leilões. Durante a negociação, o homem manteve contato com uma pessoa que se apresentou como representante da empresa. Após receber orientações, ele realizou uma transferência bancária no valor de R$ 24.585 para uma conta indicada pelo golpista. Mais tarde, o suposto vendedor voltou a entrar em contato e solicitou mais R$ 5.889,85, alegando que o valor seria referente a uma taxa de vistoria necessária para concluir a compra. A vítima desconfiou e não realizou o novo pagamento. Sem conseguir mais contato com o anunciante, o homem, portanto, pesquisou outros números de telefone da empresa de leilões, fez contato e foi então informado que não havia qualquer cadastro de negociação em seu nome, momento em que percebeu ter sido vítima de um golpe. A ocorrência foi registrada à Central de Polícia Judiciária da cidade de Araçatuba. Será investigado pela polícia. Foram essas informações do plantão policial para os ouvintes do Antena Ligada.
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18: É, Brasil, 8 horas 32 minutos. Estamos cá nós, depois das notícias do setor policial, voltamos com o esporte, né? O Kikão, tem um interessado aí numa aposta pra hoje, hein? É pra hoje só? Como é que tá o negócio aí, Fernando? Ó. Se tiver alguém com peito, né, que se apresente. Na classificação, são 8 horas 32 minutos com a gente. 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Tô esperando mensagens, né, Derei? Quero saber a impressão que teve ontem o Missoni, o Celso Menossi, o Luísa, vem água, essa
13: turma
18: aí.
13: Eu avisei, né?
18: É, o Deleizão avisou.
13: Eu avisei, gente, desde o início. Como é que pode? Um goleiro fez algumas partidas pelo Corinthians, depois saiu meio que pela porta do fundo, não foi ele?
18: Foi.
13: Aí ele foi para o exterior, né?
18: Ele foi jogar
13: pra,
18: no...
13: Pra Inglaterra,
18: no Nottingham, acho que foi, né?
13: Ficou um ano no banco.
18: É.
13: Acho que ele fez duas ou três partidas, salvo engano, o Carlos Miguel.
18: É, o doutor Carlos Miguel. É isso.
13: Aí depois ele voltou, né? E veio pro Corinthians, pro Palmeiras, um contrato de 5 anos aí. E eu vou te contar, viu? É, põe
18: é caro,
13: o,
18: né, Dele? É um
13: põe logo,
18: caro,
13: põe o Lomba no gol. O Lomba, que tá na reserva do Carlos Miguel. Marcelo Lomba, né? Ele não tomaria aquele gol nunca. O Carlos Miguel vem falhando e faz tempo. Não é de hoje que ele... Não foi ontem a falha grotesca do Carlos Miguel que prejudicou o Palmeiras. Mas grotesca, uma bola que o jogador... Ele nem chutou agora, ele cruzou ali no meio da grande área,
18: né?
13: Pra ver se pegava algum jogador. Ele no finalzinho, nos apagar das luzes, e o Carlos, e o jogador do time adversário nem relou na bola, o Carlos Miguel tomou aquele pinduzaço. Vai vendo, Carlos Miguel!
18: É.
13: E aí o Vitor chorou. Aí eu ouvi o choro de longe.
18: Chorou
13: aquele
18: Victor.
13: Choro. Sabe aquele choro sofrido do Vitor Mansueli?
18: E ele estava
13: na esquina, assim, eu moro do outro lado. Meu Deus. Mas foi. Ainda bem que durou, tipo assim, pouco tempo. Acho que foi 2 horas de choro sentido, sabe? Mas não me atrapalhou pra dormir, então tá tudo certo.
18: É,
13: mas eu ouvi o choro.
18: O sogro dele fez até churrasco ontem, o Roberto Carlos, ontem. Delícia.
13: Queimou a carne, então.
18: Queimou uma carninha.
13: Mesmo, né?
18: É, chegou um momento que queimou o filme, viu? E a carne.
13: Virou carvão.
18: O Delícia, o Carlos Miguel, com aquele tamanhão todo dele, ele faz boas defesas, ele fecha o gol.
13: Fecha.
18: É um goleirão.
13: É.
18: Mas no Corinthians, ele fez boas defesas, mas tomou 3 ou 4 frangos memoráveis.
13: Então.
18: A gente lembra até hoje, e olha que depois disso, né, veio o Hugo fazendo milagres aí. Mas a gente ainda lembra das falhas
13: não,
18: dele.
13: Não, você não tem o que reclamar do Hugo, não. Agora o palmeirense tá reclamando e muito.
18: Todo goleiro, em algum momento, vai falhar. O Marcos falhou, o Ceni falhou.
13: Não, todo goleiro, o Hugo falhou. Goleiro não é infalível, mas uma falha dessa não pode.
18: O ídolo,
13: goleiro que joga num time igual o Palmeiras,
18: de jeito nenhum,
13: que joga em Corinthians, que joga em Flamengo, falhar... A gente falha na vida.
18: Falhar é normal, dele. E aconteceu já com você?
13: Claro que falha.
18: Já aconteceu com você?
13: Não, comigo nunca falhei.
18: É...
13: A bola pintou na minha frente, era gol.
18: Sim.
13: Tirinha de testemunha. Tem até vídeo.
18: Não, eu fiquei preocupado.
13: Ele não mandou vídeo.
18: Porque quando você começou a falar que falhar é normal,
13: falhar e jogar bola, falhar na vida como um todo, isso pode acontecer.
18: Uhum.
13: Agora, o Carlos Miguel vem falhando direto, né? E prejudicando muito o Palmeiras. Aquela jogada que ele foi defender? Ele foi com as duas mãos pra tentar segurar a bola caiu, bateu do lado assim, o jogador fez
18: então,
13: o gol. Foi agora recente.
18: Pô. É, foram duas falhas num único jogo. Agora, essa bola, o cara cruzou, né? O jogador do Cerro Porteño não tocou na bola, ela passou sob o corpo do Carlos Miguel, ele ficou meio chateadão e a torcida mais ainda,
13: e
18: porque foi no fim do jogo.
13: E
18: né?
13: A arbitragem pra variar também, ridícula, né? A expulsão do Andréas lá não foi nem aqui nem na China. ele foi tirar o braço do jogador e foi expulso. Aquilo lá não era pra expulsão. E também eu acho que um pênalti não dado a favor do Sérgio Portenho, aquilo lá foi pênalti. Que o jogador saiu na frente, o Carlos Miguel, ele tirou do Carlos Miguel e eu acho que ele não trombou com o Carlos Miguel. Ali, pra mim, eu daria pênalti, não foi pênalti. E um gol bem anulado, que o jogador tava realmente impedido. Mas o que ficou mais marcado ontem, foi a expulsão, né? Que não deveria ter sido expulso o Andrés.
18: Ah, o Andrés.
13: Pra mim não deveria
18: e
13: ter sido expulso.
18: E o frango, né, Delay?
13: E o frango que prejudicou muito o Palmeiras.
18: É, prejudicou porque agora vai pra quem ganhar leva.
13: Quem ganhar leva.
18: Eu acho que o Palmeiras nesse cruzamento, Delay, continua achando é o frango favorito pra, né, pra passar.
13: Ah lá, Maria Zélia também concorda com a gente. É. Quer o Carlos Miguel de volta pro Corinthians? Ele joga vôlei. Não.
18: Muito obrigado. Ó, e olha que o, Hugo, de vez
13: ele
18: em
13: joga
18: quando,
13: vôlei, foi boa.
18: É, de vez em quando o
13: ele
18: Hugo.
13: Ele tem altura, né, Dona Maria José, pra jogar vôlei. Seria um bom ali, né? Cortando ali só.
18: É.
13: E o Flamengo do Fabinho também.
18: É.
13: Ah,
18: o
13: Fabinho.
18: O malvadão voltou.
13: Ah, sei, conseguiu empatar com o Cruzeiro lá, quero ver agora no Maracanã.
18: É, e fizeram malvadão.
13: Até, e detonaram o técnico do Flamengo, hein? Porque ele era do Cruzeiro.
18: É,
13: né?
18: O saiu Jardim.
13: Do, saiu, fizeram até uma nota lá com a foto dele e soltaram aquele mundo de nota. Nota foto. Imprimiram lá uns negócios lá, né? Falando sem caráter, coisa. Foi feio lá ontem.
18: O Derezão, não, foi. Um clima bastante hostil
13: pro,
18: Leonardo. É Leonardo, né? Leonardo Jardim, que é o técnico do Flamengo, o malvadão. Vamos ver se esse malvadão tá com força mesmo pra passar na volta, né, Delei?
13: É.
18: Esse campeonato não tá assim tão difícil, não. Ainda fico com saudades da Copa do Brasil que nós saímos. O Tirim disse que realmente, na bola, no campo da FEPAS, o Delay era
13: impecável,
18: era bola na rede.
13: Muito bem, Tirim.
18: Tirim. Ainda me causou um certo incômodo, Delay, quando você falou sobre falhar.
13: Então, é porque
18: você já deu a impressão que você já falhou na hora.
13: Não.
18: Na hora, assim. De
13: maneira alguma.
18: Que, né, você tá entendendo, Delay, o que eu quero dizer, né?
13: Já
18: na
13: entendi.
18: Hora chegar ali, concluir pro gol, entendi. Pá, bola num canto, goleiro no outro, entendi. E sair pra galera.
13: Não, mas nunca falei.
18: Ah, então tá bom.
13: Aqui não.
18: Ô, Delay, o Alessandro, tá, bom dia, Delay. Deixa o goleiro do Palmeiras quietinho. Tá ótimo assim, Delay, tá top. Não dá pra reclamar.
13: Nosso é verdade.
18: Carlos Miguel fez a mesma coisa contra o jogo, no jogo contra o Fortaleza. Tá dizendo aqui o Luiz Carlos. É, foi o Fortaleza o jogo, né?
13: É.
18: É, o jogo do Fortaleza foi pela Copa do Brasil?
13: Acho que sim.
18: Foi Copa do Brasil, né? Mas fez, mas ainda deu certo, né? Levou. São 8:39, a gente tem que ouvir a torcida do Palmeiras.
13: Um treinador parece que já viajou, hein? O Zubeldia.
18: O Zubeldia, será que caiu o Zubeldia?
13: Já caiu.
18: Vamos dar uma conferida.
13: Pode
18: aí.
13: Pode conferir
18: depois. Ô, Delay, vamos ouvir na ausência do nosso glorioso Orlando, que continua de férias, né? Ele veio, ficou uns dias aqui em Santa Clara. É, depois eles foram para uma viagem romântica de navio.
13: Olha.
18: Você tá achando o quê?
13: Fluminense demite Zubeldia, falei para você?
18: Ele não resistiu ao empate.
13: Ah, mas também o Fluminense vem jogando nada, absolutamente nada. Mas aí é a cultura do futebol brasileiro. Os jogadores não fazem campo, o treinador leva a culpa. É brincadeira.
18: É, vamos.
13: Manda embora o Abel, João Missoni. O Abel não tá virando mais nada no Palmeiras. Já tirou, ele já espremeu, moeu. Fez de tudo com o Palmeiras, ganhou títulos, agora ele se perdeu. Palmeiras não tem. Tá jogando mal todas as partidas, tá funilando muito. É só jogada na grande área o Palmeiras, pode prestar atenção. É só bola alçada na grande área, só bola alçada. Tá feia coisa pro Palmeiras, e se o Abel não for embora, vocês vão ganhar na
18: cena. Em relação às bolas do Arias.
13: O Arias, onde que. O Arias.
18: Ele não é um jogador pra armar o time, hein?
13: Não sei, ele joga ali, né? Mas ele foi bem, ele mandou uma bola lá ontem, bateu na trave.
18: O Arias tem sido o salvador. É. Você acha que ainda poderia aproveitar um pouco mais? O torcedor de São Paulo espera que as bolas do Arias... O torcedor do Palmeiras, né?
13: Não sei, você
18: começa
13: tem que... Pergunta pro João Missoni, eu não sou palmeirense.
18: Tem Flaco Lopes.
13: Flaco Lopes fez o gol ontem.
18: Tem o Tigrinho.
13: Flaco Lopes tá salvando o Palmeiras, né? Fez o gol ontem.
18: Então
13: vamos
18: tá.
13: Ver o que o João Missoni fala.
18: João, você acha que nesse comentário não fala das bolas, né, do Arias aí? Ele, inclusive, ontem acertou uma bola na trave.
17: Bom dia, meninos. É, realmente ontem não deu. Vocês vão lembrar lá, logo que o Caio Miguel veio pro Palmeiras, no terceiro jogo eu falei, esse cara não tem bola para jogar no Palmeiras. Ele faz 4-5 defesas impossíveis, mas toma muito gol. Bola de metade da linha de cintura para baixo, ele tem dificuldade. Mas o Palmeiras ainda tem nós temos mais um jogo, então vai dar tudo certo. Nós temos o Abel lá, o português sabe o que faz. Eu queria falar do Flamengo, rapaz. Vocês viram o jogo ontem do, rapaz do céu, o que, que é aquilo? Coitado do Cruzeiro. Foi assaltado. E a expulsão do jogador do Andrés Pereira do Palmeiras é ridícula, hein? Ele simplesmente faz o movimento de tirar a mão do cara dele. Não é lance para expulsão nunca. Então não é choradeira, não. É. Quando é, é. A expulsão foi errada, mas o Palmeiras ontem não fez por merecer mais do que um empate.
13: Eu acho que a expulsão foi ridícula. Se for começar a expulsar jogador que de repente tira o braço do outro jogador. E outra coisa, tem um VAR para isso, né, gente? Pelo amor de Deus. Além do. O árbitro, de repente, pode ter visto mal colocado, alguma coisa assim, mas diz que ele estava do lado. Mas aquilo lá não foi para expulsão de jeito nenhum.
18: O Mário está preocupado com o jogo da volta, que ele não poderia falhar no próximo, né? Ele não pode falhar no próximo jogo.
13: Goleiro, quando começa a falhar assim, no meu modo de ver, vai perdendo a confiança totalmente. Né, numa dessa, o time do Palmeiras tinha que dar uma recolhida no Carlos Miguel, mandar pro Divan, igual o Corinthians mandou
18: o Cássio
13: e mandou também o centroavante lá, o Yuri Alberto, ficou no Divan um tempão que não fazia gol, aí voltou melhor e põe o Lomba. Põe o Lomba pra jogar.
18: O Lomba já é um jogador
13: rodado, tá. Então, por isso mesmo. Mas vai deixar o Carlos Miguel sem segurança nenhuma. Que zaga que tem segurança o Carlos Miguel hoje?
18: Isso é, hein?
13: O zagueiro falou agora que for bora pro Carlos Miguel, eles vão. Fala, meu Deus, o que vai acontecer agora? E assim vai.
18: É uma sequência, né, de falhas. E se juntar, né, João, eu acho já dá uma meia dúzia ou mais, assim, de falhas bem gritantes. Mesmo.
13: Falhou com o Atlético Mineiro, falhou com
18: Fortaleza.
13: Fortaleza, agora falhou com.
18: Mas já tinha outras falhas.
13: E assim
18: já, né?
13: Vai.
18: Olha, contra o Atlético, estão dizendo aqui que ele tomou dois frangos. Eu, sinceramente, não lembro de dois, não. O cowboy apaixonado.
13: Ah lá, essa jogada aí que eu achei que foi pênalti, entendeu? Olha a jogada. E não foi nada. Então, o árbitro não deu nada.
18: Parece.
13: Ele saiu de pé, a bola não. Ele não relou na bola, ele não rela na bola. A princípio aqui, aí não, vendo a foto.
18: Não, Delay, ó. Aí é o seguinte.
13: Ah, mas só que ele pisou no pé do
18: Ele pisa no, na Carlos canela Miguel. Do Carlos Miguel, né?
13: Então não foi pênalti.
18: Não foi. Foi isso que eu vi.
13: Então não foi pênalti.
18: Merecia expulsão? É só se for a expulsão do jogador do atacante.
13: É o seguinte, é o Palmeirense mandando, né? Se isso aí pra expulsão do jogador do Céu Portenho, naquele jogo passado do Palmeiras, que ele foi com o Grêmio, né? Foi com o Internacional. Com o Internacional de Porto Alegre, de duas jogadas, uma foi idêntica a essa, na lateral ali, que o jogador do Inter chutou, a bola já estava na frente e o cara entrou desse jeito na perna do jogador do Inter, não foi nada. E depois o jogador chutou a cabeça do jogador do Inter, que ele podia ter pulado o jogador que estava deitado no chão, e não foi nada. Então, que critério que é esse? Agora aí era para expulsão e lá atrás não era. Então, por isso que eu falo que a arbitragem no Brasil e também da Conmebol é uma das mais horríveis do mundo. Precisava mudar, precisava trazer todos os árbitros lá da Europa e mandar esses que estão aqui pra lá. Você ia ver que eles iam. Você ia ver o que ia acontecer lá. Ou eles aprendem a apitar, ou tava tudo na roça.
18: De repente,
13: maneira de falar.
18: O árbitro tá passando por um momento de transição com a tecnologia.
13: Que? Né? A tecnologia tá aí faz tempo.
18: Arbitragem, Delay.
13: Não tem tecnologia.
18: Você prefere
13: não tem
18: mais tecnologia. Jovens, esses árbitros?
13: Não, tem nada
18: aí?
13: A ver de mais jovem ou de mais idade.
18: Não,
13: tem gente também com experiência que tá falhando. O que acontece é que os caras não estão tendo critério.
18: Tecnologia,
13: a tecnologia tá para ajudar e não ajuda, prejudica.
18: Essa adaptação.
13: E assim vai.
18: Essa adaptação.
13: Arbitragem tá horrível no Brasil, essa que é a verdade.
18: São 8h45.
13: Prejudicando times e prejudica às vezes uma temporada inteira, se bobear.
18: Ô Delay, ó, Sul-Americana, fala os resultados de ontem, já tínhamos o São Paulo empatando com o Bolívar.
13: Ontem teve o Atlético Mineiro vencendo o Bragantino por 1-0 fora de casa.
18: Segunda derrota do Mancini em casa, hein? Você não foi bom, não.
13: O Bragantino é desse jeito. O Tigre também perdeu ontem em casa pro Montevideo City Torque por 1-0 e hoje nós teremos Cienciano e Botafogo lá nos domínios do Cienciano. O Santos recebe hoje na Vila Belmiro o Macará. Depois nós vamos passar a escalação do Santos. Hoje também o Vasco recebe o Olímpia. E aí se encerra essa primeira rodada da Sul-Americana, né?
18: Exato, porque o jogo do Santa Fé e River ficou
13: vai
18: pro
13: dia 19.
18: Tá. Nós vamos passar a escalação de Corinthians e Santos daqui a pouquinho. Porque as pessoas.
13: Vai, Corinthians!
18: Eu não sei o que o Fernando quer, mas o Kiko, presta atenção aí, Kiko.
19: Bom dia, menino. E aí, Claudinei? Vamos hoje? Sou Rosário.
13: Tá, mas é certo, Fernando. Se você perder, você não perdeu nada. Você só não vai vir buscar aqui. Vai ter que buscar lá pra cima, lá, mas. Eu vou ver se ele vai. Ele não vai, não. Ele vai.
18: É hoje, seco?
13: Fabinho ficou bravo com o do Flamengo.
18: Fui citado o Flamengo, aí o Fabinho já. O Fabinho foi... também, eu vou falar uma coisa. Outro dia ele queimou o pão lá.
13: Queimou o pãozinho
18: de 50 gramas.
13: Não, mas queima, mas eu
18: outro dia, atenção, dele, eu fiquei sabendo, né? O Paulinho me falou: ah, eu tava lá, nós começamos a falar de futebol, ele se descuidou.

0: no Bruno Henrique, o cara vem falar isso aí, tá de sacanagem, fala sério. A diferença aí é, né?
1: Opa, ó o palavrão. Oi, não. O João foi coitado do Cruzeiro, né? Nesse cruzamento com o Flamengo, vai sofrer ainda, né, até o jogo de volta. Onde vamos assistir o Corinthians hoje? Ô, Flávio, dá pra ver o Corinthians?
2: Daqui a pouquinho eu já vou falar.
1: Ah, mas é claro.
2: É gente... porque se depender do nosso, se depender... nosso informante. Ontem... Se bem que o negócio de informante tá dando até medo, né?
1: É, não. Tá incomodado agora,
2: se meu. Você tiver alguma informação assim que você tem que passar, eu acho que você devia... Vamos ficar pianinho, porque tá sobrando pra todo mundo. Nós não podemos ter mais fonte, podemos ter mais nada. Vamos ficar quietinho pra não sobrar, hein?
1: Ó, fonte, pessoal, quando se fala, tá aí na moda.
2: Fonte,
1: né?
2: Não é fonte agora da Praça Eufrijales. Ali pode, você pode falar. Tem uma fonte ali na Praça Eufrijales.
1: Por exemplo, ó, eu tenho uma fonte que me informa quando o delay vai lá no doutor então, Fernando Buchado.
2: Então, você não, então, esse aí pode receber alguma visita lá. E eu sei quem é.
1: E tá rodando aí a notícia nacional sobre aquele negócio que a Polícia Federal foi a fonte por conta aí de um caso envolvendo ministros do STF.
2: É um ministro.
1: A fonte é o informante, né? A quem informou uma notícia real, ele não precisa ser identificado. É o segredo da fonte.
2: Não, mas tudo bem, né?
1: É bem famoso. Por exemplo, eu não vou dizer quem é que diz quando você está lá no doutor Buchado.
2: Então, mas sabe o que acontece? Pegou lá um rapaz do Maranhão, né? É um blog, mas ele tem provas, ele tem tudo mais. Eu não sei, ele que resolve o problema dele. Quando pegar uma Malu Gaspar, que quando ela tem as informações e dá o furo de reportagem, é através do quê?
1: De fonte.
2: E aí?
1: Então, aí não tem como, né?
2: Aí, a hora que pegar uma Malu Gaspar da Globo, aqueles cara fera lá, aí talvez alguma coisa possa acontecer. Caso contrário, meu amigo, o rapaz lá, foi ele pro saco, foi o outro lá.
1: Um informante.
2: Foi informante dele, também, foi pro Vinagre. Bom. E, na verdade, e ninguém vai investigar se esse caso que aconteceu lá do carro do Tribunal de Justiça, do caso é esse, vai ser, ninguém vai investigar se é verdade ou não. Essa que é a verdade. E fica por isso mesmo, a fonte fica, vai pro saco. É. Não fica falando mais de fonte, não. Fala da fonte da Praça Eufrijales.
1: Mas quando se tenta, né,
2: aí você fala
1: esconder a informação.
2: E aí você fala
1: de esconder a informação, um problema.
2: E aí você
1: o Brasil,
2: aí você acha que uma pessoa hoje que de repente tem uma informação violenta, que toda a imprensa vai, toda a imprensa, seja a TV, rádio,
1: jornais, site,
2: todos têm uma fonte em determinados lugares. Todos têm. Você acha que hoje uma pessoa que fique sabendo de alguma coisa, que tem até provas cabais, vai informar para sobrar para a vida dele um problema? Isso aí, cadê a democracia? Cadê a democracia que tanto...
1: Liberdade de imprensa?
2: Liberdade de imprensa está no artigo 5º da Constituição. Tá no artigo 5º. Que Constituição? Pelo amor de Deus. Para, vai. Já saímos um pouco do esporte, mas vamos voltar pro esporte.
1: O Zezão matou a charada. O Fabinho tá desesperado com o time dele, fica nervoso.
2: Não fica nervoso, calma. Fabinho, que depois sabe o que acontece aí, né?
1: Olha,
2: você acaba tendo prejuízo com pão, com rosto, com tudo aí.
1: Ó, o Disney Mais e também...
2: Pela Sky.
1: Pela Sky, no Disney Mais, todos os canais pagos. Né? E também no ESPN vai passar o jogo do Corinthians.
2: O Paulinho deu risada.
1: Paulinho, eu vou pôr a sua fala e vou chamar o intervalo comercial, porque tem outras excelências aqui que querem falar.
2: O Missoni quer falar de novo. João... Seu Valdeci tem que falar, hein?
1: Seu Valdeci.
2: Seu Valdeci é ouvinte assíduo do programa, como o João Missoni, e vários outros.
1: Não, todos corajosos.
2: Tem o Zé de Paris, lá de Oroeste, que também não mandou nada ainda. Manda aí, Zé Paris.
1: Tem todo mundo aqui, ó. Tem o Orlandão, que é o chefe do Orlando, time azul.
2: Orlando. Vou te falar, o Orlando tá fazendo uma recalcitragem geral, né? É geral a recalcitragem dele, tá? Vai ficar zero, como se tivesse nascido hoje. Vai vir zerinho.
1: Eles estão nesse momento em uma viagem rouba.
2: Aliás, gente, eu tenho uma fonte que já chegou pra minha informação, não posso falar, mas eu vou falar amanhã, que é sexta-feira, do meu amigo de bancada aqui, porque ele tem um compromisso. Ele tá feliz da vida, ele nem dormiu essa noite, falou que tá com sono. Mas amanhã eu falo o que ele vai fazer partir das 9 horas da manhã.
1: Fica tranquilo aí, Deleição. Fala aí, Paulinho.
3: Bom dia, Delei, bom dia, Claudinei. Rapaz, o cara foi falar do VAR aí, moço, palmeirense falar do VAR. Rapaz, se tem um time que não tem que reclamar de VAR, é o Palmeiras. Se fazer um vídeo de todos os campeonatos que o Palmeiras foi ajudado, não vai ter título, Palmeiras. Você é louco, VAR meira, é isso aí. Uma vez ou outra, muito raro errar o VAR. É sempre a favor do Palmeiras. O cara tá equivocado aí, o que comentou aí. Rapaz, você não assistiu o jogo, não?

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0: que ele tem que pagar. Mas tem uma questão de...
1: do contrato que ele quer
0: contrato.
1: Cobrar. Mas você não vai colar, né?
0: Não vai, mas é dor de cabeça. Não vai.
1: Ó, vamos ouvir então uma turma toda que tá mandando mensagem pra nós aqui. O Jorge mandou uma mensagenzinha.
0: Vamos ver o Jorge.
1: Vamos repercutir.
0: Aí.
1: Fala, Jorgão.
2: Bom dia, Antena 102. O Palmeiras é muito chorão. Tem que ir o Corinthians.
1: O Lindomar, irmão do Ganso.
3: Bom dia, intelectuais do futebol.
1: Ó, que chiqueza.
3: Vocês são demais, vocês são ecléticos, hein? Sabe de tudo, hein? Até de fonte estão sabendo agora, hein? Fala uma coisa pra mim. Qual que é a boa de hoje aí? Tem alguma apostinha pra hoje? Não tem? Fala pra mim aí.
1: Não, Lindomar, o departamento de apostas, ele tá. Ele tá com tarifaço.
0: Eu acho que sábado eu vou encontrar meu amigo Kikão no mesmo bate-horário que ele fica ali. E dá uma conversinha com ele pra ver se ele fica esperto.
1: Kikão,
0: sábado eu te encontro lá.
1: Nós fizemos uma aposta não bem sucedida, e então nós estamos aí analisando. Quem tá na linha? Deixa eu ver.
4: Bom dia, Zé Paris de Aroeste. Palmeirense tá reclamando da expulsão e o pênalti, o que não deu, se o Carlos Miguel fez em cima do atacante do Cerro lá, pelo amor de Deus. O juiz ajuda o Palmeiras demais, Deus me livre. Bom dia a todos aí, fique com Deus.
1: Ô Zé, eu acho que não foi pênalti não, hein? Na boa, né, Daniel?
0: Não, eu acho que não foi pênalti não. Olhando aquela imagem que você mostrou, não foi. Põe o Valdecir agora atrás. Põe o João Missoni na frente e o Valdecir depois, tá? Porque ontem ficou inverso.
1: Quem que eu colocar?
0: Não, João Missoni na frente, o João Missoni
1: atrás dele.
0: Depois atrás o Valdecir, você solta o áudio.
1: Então, aí eu já solto atrás.
0: Porque tem que dividir um pouco, senão você fez o contrário.
1: Então a gente tá fazendo uma troca, né, Daniel? Um dia o João na frente, outro dia o seu Valdecir.
0: Tem que ir fazendo rodízio.
1: É um rodízio. Rodízio de falas, é interessante isso. Gostei disso, Daniel. Então fala aí, João.
5: Tá certinho. Você viu na Copa do Mundo? Teve árbitro lá da África, da Ásia, de país que não tem nenhuma tradição de futebol, e é 100 vezes melhor do que os do Brasil aqui da América do Sul. Nós é que estamos para trás mesmo.
6: Bom dia, Delei. Bom dia, Claudinei. É isso aí, Delei. Você falou tudo, né? Não era para ser expulso. Tudo bem. Mas quando é tudo favor ao Palmeiras? Você não vê um palmeirense falar nada, né? Tudo quietinho, né? Agora deu essa zebra aí, né? Os palmeirenses já tá começando a aparecer, né? Falar que não deveria ser expulso. Deveria ser o quê, senhor? Tem que ser expulsão, sim. E tinha que ter expulso mais. Não é só um, não. Era mais. Para de chorar,
0: verdade,
6: hein,
0: tem palmeirense que já tá na paiada. Porque eles são modinha. O Celso Menor sumiu. Deu aquela dura em mim aquele dia, sumiu. O Savenhado sumiu. O Vitor Mansueli sumiu. Antes eles mandavam o que mais? Tem mais palmeirense que aparecia aqui.
1: O doutor Marcel, que tá vindo lá
0: também,
1: de Fernandópolis.
0: Também ele gosta, deu uma sumidinha também.
1: Ele gosta muito de, estamos chegando, sem ter mais. Quando a pouca esquenta.
0: Tem palmeirense que sumiu. Pode levar o caneco pra lá. O Palmeiras time pra jogar Champions League. Sumiram. Mas vamos lá, vamos falar do Santos agora.
1: Vamos falar do Santos. Ô, Delê, mas sabe o que acontece? É que eles sentiram nesse jogo com o Cerro, depois do 1-1 ontem, né? Que pode ficar ruim na volta. Já pensou perder a vaga lá? Pro céu, Portenho, pra mim.
0: Olha, eu acho que se perder a vaga da Libertadores, o Palmeiras, o Abel não fica, não.
1: Ah,
0: o Abel também tem hora que a diretoria não aguenta segurar, não, hein? E a torcida já tá brava, inclusive a do Santos também.
1: Ô, Deleizão, ó, Disney mais e ESPN mostram o jogo do Santos.
0: Na Vila Belmiro.
1: Jogo do Santos, vamos ver que hora vai ser o jogo. 19 horas.
0: Contra o Macará.
1: Ah, que joguinho fácil, hein?
0: Vamos ver.
1: O Santos vai ter hoje a volta do Neymar, viu?
0: Gabriel Brazão no gol, Escobar, João Ananias, Adonis Frias e Gabriel Menino, João Schmidt, Oliva, Gabriel Bontempo, Barreal, Neymar e Gabriel, o Gabigol, que eu não gosto de chamar ele Gabigol, mas é o Gabriel.
1: Esse jogo do Santos pela Sul-Americana, tá? Libertadores, pessoal, Libertadores. Vamos aos jogos que teve ontem, Delezão.
0: Cruzeiro empatou com o Flamengo dentro de casa 1-1.
1: Segundo o João, foi meio na mão grande.
0: O Palmeiras com a falha medonha do Carlos Miguel empatou com o Serra Portenho, agora vai resolver o problema na quarta que vem, né? Lá, às 19 horas também, mesmo horário que jogou aqui. O Platense ontem empatou também com o Coquimbo Nibo 1-1, cara, ontem foi uma rodada de empate, hein? E o Fluminense já tinha empatado na terça 0-0 e o Belgia caiu. Vem ganhando de ninguém.
1: Não teve nenhum ganhador até agora.
0: Não, né? Não teve nenhum. Só
1: Estudiantes empate. E Universidade Católica 1-1.
0: Hoje vai ter um ganhador, Rosário Central. Ihu! Aposta aí, Claudinei. Vai, Corinthians!
1: Eu não sei, eu tinha que ter falado antes com o Kiko, eu não gosto de tomar decisão sozinho, eu acho que a decisão tem que ser compartilhada.
0: Aí tá certo.
1: À medida que
0: mais vale um pombo na mão.

0: do que dois voando.
1: É, à medida que você toma uma decisão é monocrática, né, Delay? Aí não fica bom, tá?
0: É, nessa hora você não pede. Mas o Kikão sempre te manda algumas mensagens e fala assim: não, Sassão, pode ir, pode ir para cima.
1: Ele escreveu.
0: Você viu como é que ele escreveu. Ele também é ressabiado.
1: Ele escreveu assim: ó, Pedro Raul tá na área, bora, Sassão.
0: É, mas sei falou lá, isso aí? Kiko. Você ele... falou isso aí, faz duas semanas.
1: Aqui, ele escreveu aqui. Agora, sei lá, Kiko, acho que vamos esperar, né? Nós já estamos devendo um fardinho pro Fernando. Se perder mais um, vai ficar
0: não, mas fica
1: vai ficar,
0: dois.
1: É, vai ficar
0: grande.
1: Daqui
0: não sai nada.
1: É, vai ficar ruim e tal.
0: O Kiko já sabe do que eu tô falando. Daqui, daquela portinha ali, tá fechada.
1: Tá trancada, né? Então, eu preciso de uma situação mais confortável.
0: É, então.
1: Ô, Deleizão, mas é isso. Ó,
0: é isso, vambora.
1: Ó, o Tolima pega o Independente Del Valle, o Mirassol vai enfrentar
0: o Mirassol hoje também, né?
1: É.
0: O Mirassol, vamos mandar uns 3-0 já pra resolver o problema? É hoje, hein?
1: É.
0: Já vamos, ó, vai passar dessa fase da Libertadores do nosso glorioso Mirassol, meu segundo time do coração, e já estamos fora do Z4 e vão vencer o Flamengo em casa. Pode ter certeza. Fabinho, você vai assistir o jogo do Flamengo lá em Mirassol, Fabinho? Não vai não, que você vai voltar chorando, porque o Mirassol vai vencer o Flamengo.
1: Ó, ESPN e Disney Mais mostram o jogo do Corinthians. O jogo do Corinthians, pro torcedor saber, será Ave Maria, 9:30 da noite.
0: Tá.
1: Ixi.
0: Espera sim. Espera que eu vou.
1: Vou
0: ô, Celso, assiste o jogo aí. Você fala que eu não assisto pra depois comentar. Você acha que 9:30 da noite vai acabar quase uma hora da meia-noite e meia, um jogo de Corinthians? Eu depois assisto os melhores momentos.
1: É, e depois o Delay fica nervoso também aí com o jogo. Se o Corinthians perde, ele fica.
0: Eu fico triste.
1: O time do Corinthians, Delay.
0: E outra coisa, ali na minha região, ali na, onde eu moro, rapaz, ali. Mas tem muito corintiano, né? Tem os meninos da gráfica, tudo bora por ali. É uma choradeira só. Tem o nosso, um dos das Panteras que mora na rua de lá, né? Você sabe o que eu tô falando. Ele não passou onde vai passar o jogo.
1: Uhum.
0: É muito corintiano. Então não, é uma choradeira
1: mas fica tranquilo, Deleizão. Fica tranquilo que vai dar tudo
0: o Marcelo, certo. O Marcelo lá da Gráfica Moderna até mudou. Eu encontro ele em outro lugar agora, no final da tarde. Não é mais ali perto da gráfica, não. Agora ele mudou de território. Não sei o que aconteceu, não, mas depois ele vai me falar. Né? Mas vamos lá. 9 horas, vamos embora?
1: Vamos lá, Deleizão.
0: Mais nada, né? 9 horas.
1: Não, é isso aqui, o jogo do Corinthians, né?
0: Ah, vamos falar a escalação do Corinthians?
1: Desculpa. Escalação, fala aí.
0: Hugo Souza, esse sim vale. Hugo Souza não falha. Vai falhar hoje. Hugo Souza, Matheus Bidu, Gustavo Henrique, Gabriel Paulista e Mateuzinho, Alan, Ranieri, Garro, Breno Bidon, desculpa, gente. Caio César e Pedro Raul. Pedro Raul é seleção. E Pedro Raul no Corinthians é ele mais 10.
1: Hoje, pessoal.
0: E o treinador é ele.
1: O Ancelotti já colocou ele numa pré-lista.
0: E o treinador é ele, Fernando Diniz, o homem que gosta de sair jogando lá pelo goleiro e tal, e não vai mudar nunca.
1: Delay, ó.
0: Tem gente que gosta, tem gente que não gosta.
1: O Fabinho ficou irritado aí, você provocou ele e falou: Delay, vamos apostar
0: calma,
1: e tirar a linha pra esse negócio.
0: Calma.
1: Você, ele tá tranquilo, ele tá mexendo com
0: o
1: pano.
0: Mas não é hoje o Flamengo?
1: Não, mas ele já tá chamando.
0: Ah, mas espera chegar.
1: E ele paga, viu, Delay? Você pode apostar
0: aqui. Não, Fabinho, se não pagar, eu vou lá e pego.
1: Tá, ele paga.
0: Engraçado, os corintianos não falam, né, quando tinha o VAR. Na dúvida era sempre o Corinthians. Concordo com o Emerson também. Concordo, tá certo. É que o Corinthians agora tá sem grana, não dá pra passar pix. E o Palmeiras tá sobrando.
1: Sobre o Corinthians, né, pessoal, esses 180 milhões que estão falando aí, é porque tinha um acordo verbal, eles estão usando mensagens, estão usando tudo que tinha de prova.

0: meu filho.
1: Se renovasse, ele abria a mão de juros.
0: Oh, não, ele ia parcelar essa dívida em 2 anos que ia ser de contrato. Ele diminuiu o salário dele. Uns falam que ele ainda continuou pedindo 180 mil só pra ficar no hotelzão lá, aquele hotel que tem lindo, maravilhoso lá que tem lá em São Paulo. E tem mais algumas regalias ali, mas que tudo isso foi acordado com o Corinthians, não foi questionado.
1: Então, e aí na hora de secar o bacana, né?
0: Fizeram ele vir, deixa.
1: Foi no jogo do Corinthians?
0: Foi no jogo do Corinthians, ficou lá. Então, é isso que não dá pra entender, a forma
1: isso,
0: que foi.
1: Ele tá irritado.
0: Agora, e aí ele ficou irritado e ele vai querer receber tudo que tem de direito e mais, até as vírgulas, ele vai querer receber.
1: Agora com juros e correção monetária. Então agora complicou, gente. Vai pra 77 hoje, se pagasse a hoje, seria 77. E ele quer, mas isso dificilmente, especialistas falam que não cola, né? Porque não teve assinatura do contrato, então não formalizou.
0: Não vai virar isso.
1: Mas
0: isso
1: ficou desagradável. Trazer o cara. Se ele viesse por livre e espontânea vontade, não, mas ele veio pra assinar, né, gente? Veio, depois sujeitou ali exames. Lamentável. Delay é isso. Amanhã a gente se fala, então, com a vitória do Corinthians. Mas, ô Fernando, deixa a gente mais. Eu não tô num astral legal hoje.
0: Fernando,
1: é o
0: seguinte,
1: mas como disso. Ó,
0: sabe aquele.
1: Deleizão, vai devagar, tá?
0: Sabe aquele ditado?
1: Deleizão, escuta aqui, mano. Vai devagar, tá? Você não tem mais idade.
0: Fala, sabe aquele ditado? Gato escaldado tem medo de água fria, filho.
1: Não, Deleizão.
0: 9 horas.
1: Ó, meu sócio aqui ele tá animado, mas sei lá, que eu tô sentindo assim, sabe? É um ambiente. Jogar na Argentina é sempre muito complicado.
0: Quem tem medo. 9 horas, 4 minutos?
1: Não, na classificação eu iria. Ele quer hoje. Não, hoje não.
0: 9 horas, 4 minutos. Ótima quinta a todos e até amanhã.
1: É o homem que nunca falhou, hein? Pelo menos lá na FEPASA. Acabou de cumprimentar Vossa Excelência.
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2: Vamos seguindo, 9 horas e 26 minutos, 9h26, na Rádio Antena, no Bom Começo. Céu bonito hoje, né? Aberto o tempo. Promessa, viu, gente, de muito calor para os próximos dias aqui para a região dos Jardins. Vamos se misturar com a história, vamos trazer de volta os bons tempos de Antena 1 aqui. Planeta Sonho, 14 bis.

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7: Pessoal, a Polícia Federal está realizando uma nova operação na casa do advogado Nelson Williams. Ele foi alvo no mês passado de uma operação do Fisco Paulista contra a fraude no Imposto sobre Circulação de Mercadorias e Serviços, em São Paulo e também no Paraná. Esse advogado muito famoso na internet, né, ele parou agora de fazer os seus vídeos. Ele já havia sido alvo a primeira vez no negócio do INSS. Agora, é uma operação chama-se Arena, que investiga um grupo empresarial do Nordeste suspeito de utilizar uma estrutura societária e financeira no exterior para ocultar a origem e destinação de recursos provenientes da exploração de jogos de azar e apostas esportivas, tá? É uma decisão que veio da Justiça Federal da Paraíba. O principal alvo é a empresa PixBet, da Paraíba. A transação criminosa investigava o PixStar, uma empresa fantasma sediada na ilha de Curaçao, no Caribe. A Polícia Federal detectou o pagamento entre as duas empresas. Nelson Williams é suspeito de ser o operador financeiro do grupo investigado. Não é pouco, não. Segundo a investigação, ele ocultava bens obtidos pelos criminosos de maneira ilegal. São 17 mandados de busca e apreensão. O sequestro bancário, para se ter uma ideia, chega a casa de 1 bilhão e 100 milhões de reais. São 9 horas e 36 minutos. Nada do que acordar cedo, trabalhar, ganhando pouco, ganhando bastante, mas, né, de uma forma legal e serena para chegar de noite e poder dormir sem essa preocupação de ter que acordar às 6 da manhã, não é verdade? Oi, Martinha, bom dia. Pediu Mato Grosso e Matias. Está oferecendo para o Maurício, seu esposo, a Irene e também a Ludmilla. Ah, lá, eu tinha pegado uma outra música aqui, mas dá tempo de trocar, tá? Música do Mato Grosso e Matias, que ela pediu foi essa aqui, ó.

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4: 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Rádio Antena 9:45, quase hora do almoço. 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
4: Bom dia, bom dia, bom dia. A Irene pediu uma música, ela mora em Palmeira do Oeste, tá mandando um abraço aqui pro seu esposo, seu José, e a todos que curtem a Rádio Antena, que está aproveitando esses dias de comemoração dos 40 anos também, para voltar um pouquinho, né, Irene, no tempo, para relembrar canções maravilhosas que fizeram parte da história de todos nós, parte da história da Rádio Antena, como essa canção aqui que se mistura, ó, começaram a carreira mais ou menos juntos com a 102. Quem conhece, levanta a mãozinha e grita Antena 102. É, acertaram, pensa em mim.

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10 horas da manhã. Já já vem aí o Cléo para dar sequência à programação Antena. Olha, Flávio Bolsonaro publicou os diplomas com os cursos e as pós que ele fez. Advogado Nelson Williams está sendo alvo, né, de uma operação contra Bert Zellerkaiser. Ele tem mais de 1 milhão de seguidores. É um cidadão que ostenta muito luxo, já falamos dele outras vezes. A operação perdeu 15 na captura de um dos chefes do Comando Vermelho em favelas do Rio. São as notícias, né, que estão acontecendo agora. Aposentada, por exemplo, uma aposentada, pessoal, perdeu 37 milhões de reais em golpe de falso site de investimentos. Não é brincadeira, hein? 37 milhões, estava bem ela. E ela queria mesmo, na verdade, era fazer investimentos, né? E, portanto, ela caiu num golpe aí, num site falso. Rádio Antena 102.958. Vamos em frente? E amanhã a gente se fala cedinho no sorteio do rádio, inclusive, de sexta-feira, o tradicional rádio de sexta-feira, aqui do Quintal da Antena. Saúde e paz, um dia feliz de quinta-feira a todos e até amanhã. Tchau!

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6: Saindo mais uma pesquisa eleitoral nesta quarta-feira, dessa vez o Poder Data AIA, divulgada hoje, informa que em um eventual segundo turno para a presidência, o presidente Luiz Inácio Lula da Silva, do PT, e o senador Flávio Bolsonaro, do PL, estão tecnicamente empatados. O petista registra 46% das intenções de voto contra 45% de Flávio Bolsonaro. A margem de erro é de 2 pontos percentuais. Portanto, tudo empatado aí, né? A comparação com a rodada anterior revela estabilidade no cenário de polarização nacional. No levantamento de 30 de julho, Lula manteve seus 46%. Já Flávio, que marcava 43%, cresceu 2 pontos percentuais desde a última pesquisa. Aí a pesquisa Poder Data simulando aí, né, o segundo turno também, né? E as intenções de voto aí para as eleições de 2026. Tá pertinho já, né? 10 e 12, mais informações você confere em uma hora. Lembrando que o levantamento foi contratado pelo Poder Data e registrado no TSE sob protocolo BR-06868-2026. Bom dia.
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0: Família Antena, bom dia, uma ótima quinta-feira, hoje 13 de agosto de 2026. Cléo Garcia, te faço companhia até às 3 da tarde aqui na sua antena, ZYD 937, canal 272, emissora classe A de frequência modulada, Jales, São Paulo, para mais de 100 municípios em 5 estados: São Paulo, Minas, Mato Grosso, Mato Grosso do Sul e também Goiás. 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
0: Envelhecer é aprender a dançar com o tempo, sem pressa, sem medo. As rugas e os cabelos brancos não são sinais de perda, mas marcas, né, de quem viveu, amou, superou desafios. Com os anos, aprendemos a valorizar a leveza. O que antes parecia urgente, agora se resolve com calma. O que antes nos preocupava, agora se dissolve na sabedoria. Envelhecer é descobrir que a verdadeira riqueza está nas pequenas coisas, em momentos de silêncio, em gestos de amor e na paz de estar bem consigo mesmo. E no fim, envelhecer é um presente. É a chance de olhar para trás com respeito e olhar para frente com esperança, caminhar no

presente com gratidão. É perceber que a vida se revela mais bonita quando aprendemos a respeitar cada fase, cada história, cada lição que o tempo nos trouxe.

0: Herbert Viana, os Paralamas do Sucesso, Me Liga. Aqui no Bom Começo, a sua canção, a sua música, a melhor programação.
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0: Vamos juntos nessa maravilhosa manhã de quinta-feira. A moçada já tá de olho no final de semana, né? É, final de semana já tá aí, batendo na porta, né? Muito obrigado, Thaís Nara, também na sintonia. Nosso amigo Paulinho, pessoal da Fuga Coros, na audiência também. A nossa amiga Ana Paula pediu aqui a música do KLB. Muito bom dia pra você também. Ana, um bom dia, com fé. Acordar já é uma bênção, já é um milagre. Bom dia!

0: escutar de
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1: ao ano de 2000, KLB. Seu sucesso na estrondosa e a dor desse amor, relembrando aqui no Bom Começo.
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5: Estados Unidos fechando cerco na América Latina contra o narcotráfico. A Colômbia autoriza Estados Unidos a realizar operações militares conjuntas em sua luta contra o narcotráfico. É o que anunciou aí, né, no Panamá, o secretário de defesa americano Pete Hegseth. Essa cooperação é anunciada após a decisão do novo presidente colombiano, Abelardo de la Espriella, de ingressar em uma coalizão antidrogas liderada pelo presidente americano Donald Trump. É o que diz Hegseth durante uma reunião da aliança que reúne cerca de 20 países. Pois é, na última sexta-feira, durante sua posse em um regime militar, em regimento militar, o advogado de extrema-direita manifestou sua intenção de combater sem trégua o narcoterrorismo e todas as organizações criminosas, ao mesmo tempo em que descartou qualquer negociação de paz com os grupos armados. Naquele mesmo dia, o Departamento de Estado anunciou que pretende destinar uma ajuda de US$1 bilhão à Colômbia na área de segurança. Estados Unidos investindo pesado aí, né, para acabar com o narcotráfico na Colômbia, o maior produtor de cocaína do mundo, e os Estados Unidos, por sua vez, né, o maior consumidor. E no país atuam vários grupos ilegais que se financiam com o narcotráfico. Essas organizações são formadas por cerca de 25 mil pessoas, segundo um relatório da Fundação Ideias é para Paz, baseado em dados oficiais do ano passado. Antena News de volta em uma hora com mais informações.
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3: Meu amiguinho Arthur também tá com a gente. É Toquinho que você quer ouvir, Arthurzinho?
4: Bom dia, João, que eu acho que eu já vou ser aquarela do Toquinho.

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7: Vamos lá, último bloco aqui do Bom Começo. Uma quinta-feira abençoada para você. Seguimos sempre com Deus na frente, né? É, Deus já estava acordado antes de você, bem antes, né? Preparou esse dia com cuidado, amor e propósito. Acredite, confie, tenha fé. O amor de Deus supera todas

0: som do YouTube, Angel of Harlem. Encerrando a Antena Retrô dessa quinta-feira. Encerrando com tudo, hein? YouTube, a banda irlandesa YouTube. Antes teve Grupo Ira, Envelheço na Cidade, e Donna Summer com This Time I Know It's For Real. E ainda teve Baltimore, Woody Bug, nessa última sequência do Antena Retrô, que tá de volta amanhã, às 11 da manhã, mais 2 horas, com as clássicas para você voltar no tempo e recordar os grandes momentos.
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1: 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Junto com a gente a partir de agora aqui no Antena Play.
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1: Opa.
4: Arrebenta, garoto.
1: Oh, povão bonito de meu Deus. Estamos chegando com mais uma edição do Antena Play. Vocês estão bom? Como é que vocês estão? Tudo certinho, moçada? Aqui o trem tá tinindo. Vamos nessa então com mais uma edição do Antena Play nessa tarde maravilhosa de quinta-feira. Um sol pra cada um. Cê tá louco? Vamos juntinhos aqui na frequência de 102.3 MHz. Jales, São Paulo. Antena 102, 40 anos com você. Estamos iniciando nossos trabalhos aqui com o Sertanejão da Rádio Antena 102, mas antes, devemos elevar os nossos pensamentos aos céus, para agradecer mais uma vez ao nosso Senhor. Antes de mais nada, pela vida, por mais um dia de trabalho, pela saúde, pela oportunidade de estarmos aqui, através do rádio, através da comunicação, levar um pouco de alegria e entretenimento a todos os nossos queridos ouvintes. Obrigado por tua presença, Pai. Tua presença divina. A tua proteção. Obrigado por estar conosco em todos os nossos momentos. Sejam eles de alegria, momentos difíceis e os momentos de aprendizado. Obrigado. Que a tua palavra seja absoluta em nossas vidas, que ela preencha nossos corações de amor, fé e esperança, abrindo caminhos, nos enchendo de força, discernimento, sabedoria, para conquistarmos o que almejamos, para que alcancemos os nossos objetivos. Sempre o Senhor no centro de tudo. Amém. Vamos juntos no Antena Play, a edição dessa quinta-feira só tá começando.

0: começar, vai começar. Prepare o seu coração. Aí vem, aí vem, Cléo Garcia. Cléo
1: Garcia. Sou John. Vou mandando aqui os painéis 102, a partir de agora o Antena Play no seu rádio sertanejão. Pedindo espaço aqui na Antena 102. Estamos ao vivo até às 3 da tarde.

Rojada do Antena Play, estamos iniciando nossos trabalhos aqui no Antena Play. Eu quero você participando com a gente aqui, Zap Antena 997359981, junto com a Venturini Mármores e Granitos, nossa parceiraça aqui no Antena Play. Vamos lá em cima, hein? Quinto, bebê. Seja juntinho comigo aqui na frequência de 102.3. E você que tá na internet aí curtindo a gente através do aplicativo, tá aí na Alexa também conferindo a antena 102, também através do seu laptop, do seu smartphone. Muito

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14:04. Vamos às notícias. Falar de esporte. O Barcelona mira zagueiro brasileiro ex-Flamengo e Bragantino do Betis. O Nathan, né? Aí o Barcelona demonstrando interesse na contratação do zagueiro brasileiro Nathan do Betis para a janela de transferências. André Cury, empresário do jogador, confirmou que o clube catalão procurou a diretoria da equipe espanhola para conhecer as condições, né, de uma eventual negociação. Até o momento, porém, nenhuma proposta.

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0: Padre José Rico, aqui no Antena Play, junto com a Venturini, Mármores e Granitos.
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Chico Rei, Paraná, na sua antena 102, Antena Play, chegando aí no finalzinho. Bora, gente, deixa vocês aí na companhia do Boquinho. Amanhã estamos de volta aí com a Antena Play, trazendo os prêmios pra você também na programação Antena. E esse clima sertanejo pra você. Obrigado pela audiência, nosso amigo Ângelo, a nossa amiga Sandrinha. Obrigado, Sandra. Tamo junto, hein? Tamo junto. Quem mais tá por aqui? Nossa audiência também, lá com o Gil Santana. A Thaís também tá com a gente. O Dior, pessoal lá da borracharia, grande abraço pra vocês. E a Irene, Luizão. Obrigado, Irene e Luizão também. Lá em Urânia, né? Na sintonia. Valeu, gente. Deixa a última aqui. O Zé Neto e Cristiano. E amanhã estamos de volta.

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7h05. É a notícia da hora, deixando você bem informado nessa tarde de quinta-feira. Vamos falar agora. Bastidores, demissão de Zubedia gerou divergência no Flu.

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2: 15:07, Antena 102 FM completando 40 anos, 40 anos de sucesso. E nesses 40 anos passaram vários grandes profissionais aqui na Antena 102 FM, como esse grande fera aqui, ó. Fala, MacGyver!
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4: Quem tá falando é o MacGyver. MacGyver, quando eu comecei em rádio no comecinho dos anos, finalzinho dos anos 80, em FM, né? Comecei em rádio em 85, mas finalzinho dos anos 80, eu fui trabalhar no 99, em Fernandópolis, na época. E aí o Galvão, um amigo meu, deu esse nome, me apelidou de MacGyver, porque tava no auge na época, enfim. Aí fiquei com esse apelido de MacGyver, porque eu fazia tudo na rádio, né? Trabalhava em tudo quanto é lugar. Eu estive nos microfones da Antena 1, nos anos 90, aproximadamente 92, 91, 92, se não me falha a memória, onde grandes e tantos profissionais passaram por aí, e graças a Deus eu tive o prazer de fazer parte de um grande time, de uma época áurea do rádio, anos 90. Trabalhei com Lucinha, com Deva Pascovitch, com Nestor Machado na época, saudoso Deva, nós trabalhamos juntos, Gil Carreira, Carioca, entre outros grandes profissionais que fizeram parte desse plantel, desse time, que era simplesmente fantástico trabalhar ao lado dessas pessoas aí nessa rádio, que tanto nos projeta como profissionais para o mundo do rádio. E é com imensa satisfação que a gente vem parabenizar, eu venho parabenizar, melhor dizendo, aqui a todos os ouvintes da Antena por ter o prazer de ter uma rádio tão fantástica como essa aí na cidade de Jales, na qual eu tive o prazer de morar durante algum tempo também. Mas é um grande prazer falar com vocês aí. Eu tive passagem por outras rádios da região e nos projetou, a Antena nos projetou muito por outras rádios da região. Isso que era bastante importante. O Rafa também estava com a gente na época, enfim, grandes profissionais, e a gente vai falando aqui de uma delegacia, do Joãozinho, enfim, dessas pessoas que a gente teve o prazer de conviver e formar uma família durante grandes momentos de nossas vidas. Deus abençoe vocês aí, muito sucesso, tá? Sempre que precisar, estamos aqui na área. Que a Antena seja realmente esse fenômeno do rádio que é. E a todos vocês, parabéns.
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2: Grande MacGyver, grande profissional, meu grande amigo MacGyver. Eu tive o prazer, né, de estar junto aí com essa grande galera aí, fazendo parte do rádio nesses anos aí, onde a Antena 102 FM realmente aconteceu, e com os grandes feras do rádio. Parabéns, MacGyver!

15h10. Alô, meus amigos, alô, minhas amigas. Tudo bem com você? Tá tudo beleza? Tudo maravilha? Estamos chegando com mais um Rádio Raiz aqui nas ondas da Antena 102. Hoje, uma quinta-feira gostosa, 13 de agosto de 2026. E a partir de agora, esse amigo de vocês, Boquinho, que já estava com saudades, viu? A partir de agora, é o Rádio Raiz aqui nas suas YD 937, canal 272, Antena 102, a rádio da sua cidade. Por aqui, Boquinho, até às 19 horas com o Rádio Raiz, com a direção geral Dr. Vanderlei Garcia. 15h11. Alô, meus amigos, vem comigo.

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Alô, Cibele. Obrigado, Cibele, pelas palavras, viu? Diz que adora o Rádio Raiz, né? A gente fica feliz, viu, Cibele? Muito obrigado, minha amiga. Obrigado mesmo. Um beijão pra você, viu? Um beijão pra você que tá trabalhando, ouvindo o Boquinho. Adoro o Rádio Raiz. Todas as tardes eu entro na casa de vocês e eu peço licença para alegrar a sua tarde, viu? Tá certo? Então vem comigo até as 19 horas, é o Rádio Raiz. Alô, minha amiga Irene, um beijão para você, Irene. A Irene, minha amiga, minha irmã, a Irene e o Luizão são os nossos amigos do coração mesmo, irmãos. Né, Irene, né, Luizão? Aí no Córrego da Porteira, um beijão para vocês aí, viu? Alô, Sônia Regina, um beijão para você, minha amiga. Muito obrigado, Sônia. Muito obrigado pelo carinho da audiência. Queria mandar um abraço pro Gordinho também, né, Gordinho? Ei, Gordinho, tá todo dia ouvindo o Boquinho, hein? Eita, fala comigo, Gordinho! Um abração aqui também, né? Pra Josi e pro Leandro, lá na linda cidade de Urânia. Alô, Josi. Alô, Leandro. Um beijão pra vocês, um abração aí, viu? Muito obrigado pela audiência, viu? Mandar uma boa tarde também aqui pro meu amigo, deixa eu ver aqui, mandou pra nós aqui também, o Ângelo Sasso. Alô, Ângelo. Um abração pra você, Ângelo Sasso. Muito obrigado pela audiência.

0: sucesso, alegrando essa tarde de quinta-feira. É o Rádio Raiz fazendo uma festa bonita, né? Ô Zé Marçola, tá tudo beleza por aí em São João de Iracema, meu patrão?
1: Boa tarde, meu companheiro Boquinho, tudo certinho com vocês aí na Antena 102. O Boquinho, Zé Marçola aqui de São João de Iracema.
0: Fala, Zé.
1: Manda pra nós aí o João Mulato e Pardinho. Pancada da verdade.
0: Essa é boa.
1: Tô dedicando aqui pra minha esposa, pra toda essa galera que tá ligada aí no seu programa. Programão arrojado demais, hein, companheiro? Fica com Deus, que Deus nos abençoa.

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5: 15 horas e 36 minutos, é o Antena News, a notícia em primeiro lugar aqui no Rádio Raiz. A Rússia condenou à prisão Conor Kennedy, norte-americano, marido da cantora brasileira Julia B e filho do secretário de saúde dos Estados Unidos, Robert Kennedy Jr. E ele não deve ser preso. A decisão foi anunciada na quarta-feira, dia 12, pelo Tribunal Distrital de Basmanai, em Moscou, que colocou o nome de Conor em uma lista de procurados internacionais, segundo a agência estatal russa TASS. A defesa dele recorreu da prisão, porém sem sucesso, o julgamento ocorreu às portas fechadas, segundo a agência. Agora, segundo o tribunal, Conor foi condenado para participar da guerra da Ucrânia como um mercenário para Kiev. Um crime punível com até 7 anos de prisão perante o Código Penal Russo.
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3: 15:39, Antena 102, a rádio da sua cidade. Vai dar um abraço aqui agora. Deixa eu ver aqui. Alô, Pedro Olier, nosso abraço, meu grande amigo Pedro Olier. Pedro Olier Martins Júnior, de Jales, para todos que curtem. Vamos tocar o seu modão aqui, viu, Pedro? Muito obrigado e pela audiência, viu? Ô, Sônia Regina, tudo jóia, minha amiga? Tudo na Santa Paz, Sônia? Tudo belê, belê, belê? O nosso abraço, minha amiga.
4: Oi, Boquinho. Por aqui tá tudo ótimo. E a tendência é melhorar um pouco mais.
3: Aí, bonito.
4: E vamos indo aí, né, de rádio, raiz, até às 7 da noite. Sou Sônia Regina.
3: Ô, Sônia, muito obrigado, Sônia. Um abração pra você, minha amiga. Muito obrigado pelo carinho da audiência, viu? Mandar um abraço aqui também, deixa eu ver aqui. É ouvindo a antena. Alô, Gil! Grande Gil Santana!
5: Boa tarde, Boquinha. É o Gil Santana.
3: Bom!
5: É o meu patrão aqui, o Celcinho. Estamos no reboque aqui. Mandar a moda do Zezé de Camargo e Luciana pra nós aí.
3: Beleza, Gil. Vai, vocês vão ouvir também, viu, Gil? Alô, Sandrinha Brito, um beijão pra você, minha amiga. Sandrinha Brito, um beijão pra você. Muito obrigado, Sandrinha, pelo carinho da audiência, viu, Sandrinha? Alô, Gordinho.
6: Boa tarde, Boquinha, meu amigo. Fala comigo, como que você tá, meu querido? O nós aqui tá maravilhoso.
3: Opa!
6: Hoje, a hora que começou o programa, Boquinha, pra nós já... É sexta de tarde.
3: É sexto.
6: Um pouco pode tampar outra. Meu pai, que maravilha. Boquinha, tá o Ângelo, o Gordinho, o Éder e o Marcão. Trabalhando, escutando vocês, essa rádio maravilhosa aí, todos os dias, certo? E toca uma modona apaixonada pra nós, do João Mineiro e Marciano. Aquela uma que você senta assim na quinta e chega só na sexta em casa. Durinho. Fala pra mim. Ô, Boquinha, já pode ou não pode?
3: Opa!
6: Pintou o bebê. Couro, Boquinha. Couro. De estampa outra, Boquinha. Couro.
3: Beba com moderação. Alô, Gordinho. Abração pra vocês e muito obrigado pelo carinho da audiência. Viu? Sempre na sintonia. Pedro Olier Júnior. Ó o seu modão aí, Pedro. Ó. 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

0: 11:14. 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
0: E vamos falar da Copa Sul-Americana, as oitavas de final. Ontem, né? Ontem, dia 11, nós tivemos. Anteontem, dia 11, Boca Juniors venceu por 3-1 o Deportivo Recoleta. O Bolívar empatou com São Paulo na terça-feira. Ontem, ontem nós tivemos às 21h30, né? Ontem, às 21h30, Santa Fé e River Plate, né? Santa Fé e River Plate. Hoje vai ter Vasco e Olímpia. Vai ter. E ontem o Atlético Mineiro venceu o Bragantino por 1-0. Por 1-0. Hoje teremos Santos e Macará. Na Vila Belmiro, Santos e Macará. Ontem tivemos aí o Tigre, Tigre e Montevidéu, City Torque. Venceu o Montevidéu, City Torque venceu por 1-0 o Tigre. Hoje, às 21h30, Cienciano e Botafogo. São as pela Sul-Americana, oitavas de final.
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9: É o Antena News, a notícia em primeiro lugar: subiu para 273 o número de mortos pelo terremoto que atingiu a Colômbia na última segunda-feira. Segundo um balanço divulgado pela Unidade de Gestão de Desastres da Colômbia nesta quinta-feira, já o número de desaparecidos caiu para 377 pessoas e o de feridos para 3.824, segundo a unidade governamental. Na quarta-feira, ontem, o presidente da Colômbia, Abelardo de la Espriella, anunciou que os trabalhos de busca continuarão e nosso foco está em encontrar as pessoas, disse o político a jornalistas. Socorristas corriam contra o tempo nesta quinta-feira, mesmo após o fim da chamada Janela de Ouro, para encontrar sobreviventes. Agora, segundo especialistas, as primeiras 72 horas após o terremoto são as mais importantes nos esforços de resgate.
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Gustavo Lima aqui nas ondas da Antena 102 da Rádio da Sua Cidade. 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
1: Muito bem, 16 horas e 57 minutos. Um abraço aqui, um carinho especial aqui pro, deixa eu ver aqui, ouvindo a antena, alô Silvio Piccolo, nosso abraço. Alô Robertão, tá tudo beleza por aí, né Robertão? Tá tudo jóia, meu patrãozinho?
2: Boa tarde, Boquinha, aqui é o Robertão de Charles, aí, ó, o homem do sexto. Ô Boquinha, toca pra nós uma música muito chonada aí, um sertanejão, né? Esse rádio raiz aí na antena 102, 40 anos, né? Só sucesso aqui, ó. E nós tá aqui no Adrianão, Perfeito Polimento aqui, ó. Nós estamos atendendo aqui, né? A galera tudo aí, tá ouvindo o Boquinha, né? Ô Boquinha, toca pra gente, tão ruim, chora. Terra tombada, né? Calor de agosto, né? A galera tudo te ouvindo, o Sérgio, o Querino, lá dentro do Perfeito Polimento, também o Luiz do Paeiro, a galera tudo, o Tiagão, o Assino da Sabesp, a galera tudo, o Cacheiro, a galera tudo aí, a Nessa, o Badu, falou, abraço, Boquinha, toca pra nós, é Boquinha, abraço, nós estamos te ouvindo, tchau, tchau.
1: Beleza, Robertão, alô, meu patrão, nosso abraço, Robertão, logo após o intervalo comercial, nós vamos tocar a Terra Tombada pra vocês aí, viu? Alô, Adriano da Perfeito Polimentos, nosso abraço, meu amigo. 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
4: 17 horas e 6 minutos de...

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2: Legal, 17 horas e 22 minutos. Daniel jogado na rua.

0: 7h25, tenho medo, jogado na rua, Daniel, aqui nas ondas da Antena 102. Alô, Wilson, de Aparecida do Taboado.
1: Fala, Boquinho. E aí, tudo beleza?
0: Beleza.
1: Bora de modão?
0: Bora,
1: sertanejão,
0: bora.
1: Universitário.
0: Opa.
1: Luan Santana, tá na sua escolha aí. Manda pra nós. Deus é muito bom. Manda esse modão aí, ó. Deus é muito bom.
0: Essa é
1: com
0: boa.
1: O Luan Santana. Vai pra todos os ouvintes aí que tá curtindo aí. 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
0: Olha, vai conferir 17 horas e 34 minutos. Antena 102, a rádio da sua cidade. Alô, Vitor, do Posto Sena, tá aí na sintonia, né, Vitor? Nosso abraço, meu irmãozinho.
9: Alô, Boquinho, tudo bem, Boquinho? Aê, tudo bem, boa tarde.
0: Beleza.
9: Boquinho, fazendo um grande favor, manda o Chico Rei Paraná pra gente aqui, ó. Essa semana eu e o Éder aqui trabalhando.
0: Grande Éder.
9: Tá bom? Deus abençoe você, seus ouvintes.
0: Amém.
9: A todos. Que Deus acompanhe a vida de cada um de nós aí.
0: Amém, amém.
9: Tamo junto.
0: Tamo junto, meu parceiro. Alô, Vitor. Alô, Éder. Nosso abraço do Posto Sena. 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
4: 17 horas e 48 minutos é o Rádio Raiz nessa tarde gostosa. Manda um abraço aqui. Alô, Paulinho, Paulinho Supermercado. Tá aí, né, Paulinho? Nosso abraço, viu? Tá aí preparando os espetinhos aí. Eita! Alô, Paulinho, alô, Tati, alô, Tony. Pessoal aí do Paulinho Supermercado, do Santo Expedito. Paulinho tá, já tá sendo espetinho aí, né, Paulinho? Tá sendo espetinho, ó, que beleza, hein? Nosso abraço, Paulinho, muito obrigado pelo carinho da audiência. E vem chegando agora o Triplex do Ídolo.
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4: O Triplex do Ídolo de hoje é com ele. Dumboy, grande

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5: 18h05, Antena 102, a rádio da sua cidade. Manda um abraço aqui pro Kleber, né, Kleber? Nosso abraço, hein, Kleber? Muito obrigado aí. Alô, Wilson, da Gigante Hortaliças, tá me ouvindo um pouquinho, né, Wilson? Eita, vamos agora com o Pião Carreira e Zé Paulo, A Porta do Mundo. Ei, modão, hein? Isso é bonito demais, hein? Isso é bonito demais. Com a música Porta do Mundo, vai com o Pião Carreira e Zé Paulo.

0: ações relacionadas à exploração de apostas de cota fixa e de jogos de azar. De acordo com o secretário especial da Receita Federal, Robson Barreirinhas, o grupo iniciou a atividade na Paraíba em 2012.
1: Foi ampliando essa atividade, utilizando-se de um sofisticado esquema para ocultação de recurso, para lavagem de dinheiro, para evasão de recursos.
0: A investigação também identificou possíveis indícios de omissão de rendimentos e de sonegação de impostos. O secretário da Receita Federal, Robson Barreirinhas, destaca os prejuízos para o país.
1: As bets, elas se tornaram uma doença social no Brasil. E quando se fala de bets ilegais, esse problema é exponencialmente aumentado. Porque a bet legal não tem nem mesmo a regulação que hoje existe no Brasil. Não existe, por exemplo, impedimento para crianças joguem em bets ilegais. Não há as ferramentas de autoexclusão, de autolimitação que foram impostas para as bets legais, prejudicando ainda mais a população brasileira.
0: O ministro da Fazenda, Dário Duriga, disse que as atividades da empresa no país já foram suspensas.
2: A gente já tem uma medida cautelar que suspende a atuação dessa empresa dentro de um processo de fiscalização que já vinha acontecendo com troca de informação entre as demais autoridades. A gente tem conseguido viabilizar esse combate criminal que envolve lavagem de dinheiro, envolve ocultação de patrimônio dessas empresas.
0: Ao todo, foram cumpridos 17 mandados de busca e apreensão em 14 localidades, nos estados da Paraíba, Sergipe, São Paulo, Rio de Janeiro e Paraná. A decisão também prevê a apreensão de bens e valores até o limite aproximado de R$1 bilhão. Reportagem Luana Karen.
3: Estão públicas mais de 2.000 páginas que autorizam 85 empresas de apostas a funcionarem no país.
4: A iniciativa faz parte da política de transparência ativa da Secretaria de Prêmios e Apostas, de acordo com o ministro da Fazenda, Dario Durigan.
2: Os principais documentos de todos esses processos já estão disponíveis, tanto documentos que embasam origem de recursos, quanto documentos da avaliação jurídica e até o documento que é o relatório final da nossa avaliação, que tem ali o contexto geral, quem são os sócios, qual é o ramo de atuação da empresa, qual é o negócio da empresa. Isso fica agora para todas as empresas que pediram autorização, isso fica público, cumprindo com esse compromisso de transparência ativa.
3: A publicação dos documentos está sendo realizada de forma gradual e sem comprometer a proteção das informações que possuem acesso restrito.
4: Ainda de acordo com o ministro Dario Durigan, cerca de 5 milhões de contas estão impedidas de fazer apostas no país.
3: Os bloqueios incluem 3 milhões de beneficiários de programas sociais.
4: Os dados podem ser encontrados na página do Ministério da Fazenda em gov.br/fazenda.
3: As vendas do comércio varejista cresceram 0,5% em junho, na comparação com maio.
4: Os dados são da pesquisa mensal de comércio divulgada nesta quinta-feira pelo IBGE.
5: O volume de vendas do comércio varejista teve um aumento de 0,5% no mês de junho em relação ao mês anterior. Mas a média para o trimestre encerrado em junho foi negativa em 0,3%. Entre as atividades com alta estão outros artigos de uso pessoal e doméstico, hipermercados, supermercados, produtos alimentícios, bebidas e fumo, móveis e eletrodomésticos e artigos farmacêuticos, médicos, ortopédicos e de perfumaria. Entre as atividades em queda estão livros, jornais, revistas e papelaria, tecidos, vestuário e calçados, combustíveis e lubrificantes. O gerente da Pesquisa Mensal de Comércio, Cristiano Santos, explica os resultados.
6: Então, das 8 atividades pesquisadas, 4 ficaram no campo positivo. O principal setor que teve crescimento foi de outros artigos de uso pessoal e doméstico. Ali tem resultados de vários nichos, dentre eles de lojas de departamentos, lojas de brinquedos. E teve então um crescimento, foi o topo ali o que mais cresceu. O que mais caiu, né, dessas 8 atividades foi a atividade de tecidos, vestuário e calçados.
5: Na comparação com junho do ano passado, o volume de vendas no varejo aumentou 2,9%. 9%. No acumulado do ano, a alta

0: de 1,9%. Reportagem Luciana Colares de Holanda.
1: A estimativa para a produção de grãos na safra 2025-2026 deve ultrapassar 360 milhões de toneladas.
2: Segundo o levantamento divulgado hoje pela Conab, a Companhia Nacional de Abastecimento, se confirmado, o volume representa 8 milhões e 500 mil toneladas a mais do que no ciclo passado.
1: O milho e a soja juntos devem compor 90% do total da safra, como explica Silvio Porto, presidente da Conab.
3: Nós temos aqui 180,5 milhões de toneladas de soja, 143 milhões de toneladas de milho. A primeira safra de milho, que foi a grande recuperação, fez com que nós tivéssemos um aumento bastante expressivo. Nós saímos de 24,9 milhões de toneladas na safra anterior para quase 30 milhões.
2: Dentre os produtos de inverno, o trigo deve registrar 5 milhões e 800 mil toneladas.
1: A estimativa representa redução de 26,2%, principalmente por conta das chuvas no sul do país, como detalha o presidente da Conab, Silvio Porto.
3: O que nos preocupa é a questão do trigo. Nós tivemos uma queda muito acentuada de produção, de área no caso, além dessa queda muito significativa da área, serão as condições de chuva, né, em função do El Niño, isso principalmente no Rio Grande do Sul, poderá comprometer a qualidade desse trigo que será colhido nesse período.
2: Quem recebe ou utiliza Vale Alimentação e Vale Refeição deve ficar atento às regras para o uso desses benefícios.
1: A regulamentação, feita no final de julho, amplia a aceitação dos cartões, reduz custos para os estabelecimentos e reforça que os valores devem ser usados apenas na compra de alimentos e refeições.
2: Confira na reportagem como essas regras se aplicam a trabalhadores e estabelecimentos.
4: Localizado em um shopping de Brasília, o restaurante do empresário Pedro Mendonça faz parte de uma rede especializada em frutos do mar com mais de 30 anos de história. O comércio foi fundado pelo seu pai nos anos 90 e de lá para cá passou por adaptações. Entre elas, a variedade nas formas de pagamento. Segundo Pedro, oferecer o Vale Refeição como uma das alternativas ajuda a atrair novos clientes e facilita o acesso do público ao negócio da família.
5: A pessoa que usufrui desse vale refeição, ela ganha crédito, ela tem que usar ele, então ela dá preferência para usar, de fato, em restaurantes que ela possa aproveitar esse crédito. Então, eu vejo mais como o principal benefício é essa possibilidade de ter novos clientes.
4: Instituídos há mais de 50 anos por meio de lei, o Vale Refeição e o Vale Alimentação fazem parte do Programa de Alimentação do Trabalhador, o PAT. Os benefícios oferecidos pelas empresas aos colaboradores funcionam como um crédito para garantir uma alimentação adequada. Neste ano, um decreto estabeleceu novas regras para o programa. A principal mudança, de acordo com Rogério Araújo, coordenador do PAT do Ministério do Trabalho e Emprego, é o estabelecimento do teto de 3,6% nas taxas cobradas pelas operadoras sobre as transações. A medida acaba com as cobranças de tarifas elevadas que muitas vezes inviabilizavam a adesão de estabelecimentos às bandeiras de cartão.
6: Por isso a limitação das taxas e o prazo de liquidação é tão importante. Esses estabelecimentos comerciais menores, restaurantes pequenos, supermercados de bairro, esse estabelecimento não vai mais precisar usar o capital de giro para fazer essa movimentação. Ele vai ser pago ali dentro dos 15 dias e com a taxa muito mais baixa. Então ele não vai ter perda em aderir ao PAT.
4: O decreto determina ainda que as empresas emissoras que possuem mais de 500 mil usuários ativos devem adaptar até novembro deste ano seus sistemas para que os cartões de Vale Refeição e Vale Alimentação funcionem em qualquer maquininha de pagamento. Além disso, Rogério Araújo destaca que o texto reforça que os valores destinados aos auxílios devem ser utilizados exclusivamente para compra de alimentos e refeições.
6: Esse programa foi criado com a ideia de que a gente pudesse fazer uma alimentação segura para o trabalhador, uma nutrição adequada para que ele desenvolva as atividades, não tenha problemas nutricionais, evitando inclusive acidentes de trabalho, faltas ao trabalho. E aí, claro, a consciência do trabalhador tem que ser também nesse sentido, de consumir o seu vale alimentação e refeição para o fim que é destinado, sem tentar fazer um uso inadequado, por exemplo, aquisição de produtos eletrônicos ou ainda com essa venda renda do benefício.
4: Empresas, operadoras e estabelecimentos que descumprirem as regras estão sujeitos a sanções administrativas, com multas que variam de 5 mil a 50 mil reais. Quem descumprir a regulamentação também pode perder benefícios fiscais previstos na legislação. Reportagem Gabriela Noronha.
1: Estão abertas as inscrições para cursos de detecção precoce de câncer na atenção primária.
2: São 7 cursos online e gratuitos voltados para equipes de saúde.
1: O foco das capacitações está na prevenção e no diagnóstico rápido dos tipos frequentes da doença.
7: Profissionais da atenção primária à saúde podem se inscrever para 7 cursos gratuitos e 100% online para detecção precoce do câncer. A iniciativa traz qualificações como a detecção precoce de câncer, prevenção dos fatores de risco para cânceres, rastreamento organizado, detecção precoce de câncer do colo do útero e de mama e gestão de base populacional na atenção primária. Os cursos têm matrículas abertas por prazo indeterminado. Os cursos contribuem para o fortalecimento das redes de atenção à saúde e para a qualificação do cuidado ofertado à população. Eles fazem parte de iniciativa que apoia a organização e a qualificação dos processos de trabalho das equipes que atuam na atenção primária para a detecção precoce dos cânceres e a continuidade do cuidado. Além de cursos, são ofertados materiais técnicos e educativos a profissionais e gestores. Daniele Popov para a Voz do Brasil.
1: Professores e educadores de todo o país já podem escrever projetos que usam jogos interativos em sala de aula.
2: É a primeira edição do Prêmio Desenvolvimento em Jogo do Ministério da Integração e do Desenvolvimento Regional.
8: Será realizada a primeira edição do Prêmio Melhores Práticas do Desenvolvimento em Jogo e que está com inscrições abertas até o dia 30 de agosto. A premiação é voltada a práticas de aplicação do desenvolvimento em jogo em ambientes pedagógicos por docentes e facilitadores no ensino formal e não formal. O desenvolvimento em jogo é um material elaborado para comunicar conceitos da Política Nacional de Desenvolvimento Regional através de um jogo estilo RPG. É uma maneira interativa de experiência de aprendizado. O edital contempla práticas desenvolvidas no ensino fundamental e médio, na graduação e pós-graduação em projetos de extensão universitária, instituições comunitárias, escolas legislativas, escolas de governo e atividades formativas em colegiados de políticas públicas e municípios. Serão selecionadas 30 iniciativas pedagógicas distribuídas entre 10 categorias. O resultado final está previsto para ser divulgado em 9 de novembro. Dilson Santa Fé, para a Voz do Brasil.
1: O edital da premiação está disponível em gov.br/mdir.
2: Estudantes e pesquisadores de todo o país têm até esta sexta-feira, 14 de agosto, para se inscrever no Prêmio Jovem Cientista 2026.
1: A premiação busca estimular projetos com soluções inovadoras usando inteligência artificial.
9: Foi observando a rotina dos castanheiros no Vale do Javari, no Amapá, que a estudante Manuele da Costa Pereira desenvolveu um kit portátil para a produção de energia elétrica a partir do sol.
10: Durante essas expedições, a gente começou a observar e a vivenciar o dia a dia deles em campo. E aí, a partir disso, a gente começou a pensar sobre alternativas para melhorar a qualidade de vida deles, né? Que eles não tinham o básico, nem para iluminar o acampamento à noite. Ou quando tinham, eram geradores movidos a óleo diesel, que são pesados e poluentes também. Esse kit, ele funciona como um mini gerador de energia elétrica a partir do sol.
9: Foram 2 anos trabalhando no projeto no Instituto Federal do Amapá. O empenho deu resultado e Manuele ganhou o prêmio Jovem Cientista na categoria Estudante de Ensino Superior. Jovens pesquisadores interessados em seguir os passos de Manuele e concorrer ao prêmio têm até o dia 14 de agosto para inscrever projetos. O tema desta edição do Jovem Cientista é Inteligência Artificial para o Bem Comum. A ideia é que estudantes e pesquisadores apresentem projetos que explorem o potencial da IA para a solução de problemas reais, como melhoria de serviços públicos, ampliação do acesso à saúde e educação, inclusão digital e sustentabilidade ambiental. O presidente do Conselho Nacional de Desenvolvimento Científico e Tecnológico, o CNPq, vinculado ao Ministério da Ciência, Tecnologia e Inovação, Olival Freire Júnior, destacou a importância da premiação.
11: A particularidade desse prêmio, que é um prêmio para tentar fisgar um jovem promissor. Então, não é o prêmio para o pesquisador já consolidado. Então, é uma tentativa, nos mantendo na questão do futebol, de você olhar para a divisão de base e dizer, aquilo ali tem futuro.
9: Podem se inscrever para o prêmio Jovem Cientista estudantes do ensino médio, superior, mestrado ou doutorado. Também são aceitas inscrições de mestres e doutores já formados, com idade até 39 anos. Reforçando, as inscrições vão até o dia 14 de agosto e podem ser feitas pelo site jovemcientista.cnpq.br. Com locução de Thaís de Araújo, reportagem Luana Karen.
2: Termina amanhã o prazo para que os candidatos pré-selecionados na segunda chamada do ProUni, o Programa Universidade para Todos, comprovem as informações da inscrição.
1: Os documentos devem ser apresentados diretamente na instituição de ensino para a qual o estudante foi selecionado.
2: Para saber mais, acesse acessounico.mec.gov.br.
1: E essas foram as notícias do Governo Federal.
2: Uma realização da Secretaria de Comunicação Social da Presidência da República.
1: Com produção da empresa Brasil de Comunicação.
2: E agora com as notícias do Poder Judiciário e do Congresso Nacional. Boa noite.
1: Boa noite para você. Até amanhã.
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14: Supremo Tribunal Federal confirma a decisão liminar do ministro Flávio Dino, que reconhece a omissão do Congresso Nacional na regulamentação da mineração em terras indígenas.
15: STJ afasta a prescrição em ação indenizatória sobre os crimes de maio. Pedidos serão analisados pela Justiça Paulista.
14: TSE condena vereador por violência política contra colega mulher.
15: Boa noite, eu sou Arthur Filho.
14: Eu sou Walter Lima.
15: Supremo Tribunal Federal confirma a decisão liminar do ministro Flávio Dino, que reconhece omissão do Congresso Nacional na regulamentação da mineração em terras indígenas.
14: O caso concreto envolve o território Cinta Larga, que abrange cerca de 2 milhões e 700 mil hectares, localizados na divisa entre os estados de Rondônia e Mato Grosso. Marta Ferreira.
16: A Constituição não impede que haja mineração em territórios indígenas, mas condiciona isso à autorização do Congresso Nacional, à consulta às comunidades afetadas e à garantia de participação nos resultados da atividade. Até o momento, no entanto, o Legislativo não definiu as regras para a atividade. Diante dessa situação, a coordenação das organizações indígenas do povo Cinta Larga entrou com ação no Supremo. Em fevereiro, o ministro Flávio Dino, relator do caso, concedeu medida cautelar e reconheceu a existência de omissão inconstitucional do Poder Legislativo, entendimento que foi referendado pelo plenário do STF nesta quinta-feira.
15: Na abertura da sessão plenária desta quinta-feira, o presidente do Supremo Tribunal Federal, ministro Edson Fachin, anunciou apoio ao ministro Flávio Dino, que vem sofrendo ameaças. Vamos ouvir um trecho da fala do ministro.
17: A presidência do Supremo Tribunal Federal, em nome deste tribunal, manifesta solidariedade ao ministro Flávio Dino e reconhece que ameaças à segurança física dos ministros e familiares devem ser apuradas com rigor. A Secretaria de Polícia Judicial do Supremo Tribunal Federal colaborará com as autoridades públicas para a plena elucidação dos fatos e pela responsabilização, inclusive penal, de quem tiver praticado crimes.
14: O presidente do STF também defendeu a democracia, a Constituição Federal e as liberdades fundamentais, como a liberdade de imprensa.
15: STJ afasta a prescrição de 5 anos em ação civil pública de indenização sobre o chamado chamados crimes de maio, ocorridos em São Paulo em 2006.
14: O processo voltará à primeira instância, que deverá analisar os fatos e os pedidos de reparação. Fátima Uchoa.
18: Os crimes de maio foram uma série de episódios violentos marcados por ataques do primeiro comando da capital contra forças de segurança e pela reação policial, que causaram mais de 500 mortes, muitas em situações não esclarecidas. Na origem, o Ministério Público de São Paulo reuniu pedidos de reparação individual e coletiva, incluindo danos, assistência, preservação da memória e medidas de não repetição. Seguindo o voto do relator ministro Teodoro Silva Santos, a maioria da primeira sessão do STJ considerou alegações de execuções sumárias, desaparecimentos de pessoas, participação ou omissão de agentes públicos e falhas nas investigações. Também considerou os compromissos internacionais assumidos pelo Brasil na proteção dos direitos humanos.
15: TSE condena vereador por violência política contra colega mulher.
14: O caso é de Nova Friburgo, no Rio de Janeiro. Fábio Ruas.
19: A vereadora Priscila Pita, do PT, foi vítima de violência política de gênero praticada pelo vereador José Sebastião Rabelo, do Solidariedade, na Câmara Municipal de Nova Friburgo. Sebastião foi condenado a 1 ano de reclusão e teve os direitos políticos suspensos. O TSE ainda declarou José Sebastião inelegível. Para o relator do caso no TSE, ministro Dias Toffoli, o vereador submeteu a colega a constrangimentos, humilhações e ameaças, com discriminação de gênero, com o objetivo de impedir ou dificultar o pleno exercício de mandato de vereadora.
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15: A você, uma boa noite.
14: E até amanhã.
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1: Eu sou Paula Groba.
2: E eu sou Humberto Pinheiro.
1: E estes são os destaques de hoje do Jornal do Senado, que começa agora.
2: Senado aprova liberação de dinheiro para socorro a vítimas de desastres naturais.
1: Redução de tributos sobre combustíveis e isenções para a Copa Feminina de 2027 são aprovadas.
2: Senado aprova mudanças em imposto para dar mais segurança ao produtor rural.
1: Boa noite.
2: Boa noite.
1: O Senado aprovou a garantia de recursos para o socorro e a assistência a vítimas de enchentes e secas no país. Senadores aprovaram um crédito extraordinário de 305 milhões de reais.
2: O dinheiro deve beneficiar cerca de 1 milhão e 600 mil pessoas. Repórter Alexandre Campos.
3: O dinheiro está sendo destinado a cobrir despesas urgentes e imprevisíveis relacionadas a ações emergenciais de socorro a vítimas, à assistência humanitária e ao restabelecimento de serviços essenciais em diversas regiões do país. O Poder Executivo justificou o pedido de gasto extra, já que o país, no início deste ano, experimentou eventos climáticos diversos, com estiagem em algumas regiões e excesso de chuvas em outras. Em comum, mortes, destruição e deslocamento forçado de pessoas, o que exigiu a liberação do dinheiro de forma emergencial. A relatora da medida provisória na Comissão Mista de Orçamento foi a senadora Tereza Cristina, do PP de Mato Grosso do Sul. Ao apresentar relatório favorável ao texto, ela chamou a atenção para a necessidade de o governo adotar uma postura preventiva, já que muitos desastres se repetem ano após ano.
4: Defesa Civil não espera. Diante de desastres que já atingiram milhões de brasileiros, socorrer as vítimas é dever do Estado, não favor de governo. O desastre é sempre uma tragédia, mas não é uma surpresa. Um país que estação após estação precisa correr para socorrer aquilo que poderia ter prevenido, não enfrenta um problema de imprevisibilidade, enfrenta um problema de planejamento.
3: Pelo texto da MP que segue para promulgação, 1 milhão e 600 mil pessoas devem ser atendidas com os recursos liberados.
1: Senadores também autorizaram 3 operações de crédito da cidade de São Paulo com bancos internacionais. 2 delas financiam um programa de redução da emissão de gases poluentes por meio da eletrificação de frota de ônibus. Os empréstimos serão com o Banco Interamericano de Desenvolvimento e com o Banco Internacional para Reconstrução e Desenvolvimento, num total de 496 milhões e 600 mil dólares.
2: A terceira operação será destinada ao Avança Saúde 2, programa de reestruturação da rede hospitalar do município de São Paulo. Os projetos seguem para promulgação.
1: Avançou no Senado o projeto que amplia a transparência das informações que faculdades e universidades devem fornecer aos alunos.
2: Documentos como credenciamento e autorização dos cursos deverão ser apresentados no início de cada período letivo. Repórter Rodrigo Rezende.
5: Instituições de ensino superior deverão apresentar aos alunos, de forma simples e acessível, os atos de autorização e reconhecimento dos cursos superiores oferecidos. A medida deve ser feita no início de cada período letivo. Projeto com esse objetivo, da senadora Jussara Lima, do PSD do Piauí, foi aprovado pela Comissão de Educação do Senado. O senador Espiridião Amin, do Progressistas, de Santa Catarina, apresentou o relatório favorável ao projeto feito pelo senador Confúcio Moura, do MDB de Rondônia.
6: Conferindo segurança aos estudantes quanto à qualidade da instituição e segurança quanto ao curso em que estudam ou estudaram, bem como a sociedade que terá assegurada a formação adequada dos novos profissionais. A expansão quantitativo do ensino superior tem demandado esse tipo de cuidado.
5: A instituição também fica obrigada a apresentar aos estudantes no início do período letivo os programas dos cursos e demais componentes curriculares, sua duração, requisitos, qualificação dos professores, recursos disponíveis e critérios de avaliação. O projeto segue para análise da Câmara dos Deputados.
1: E a Comissão de Constituição e Justiça aprovou o projeto que cria o Estatuto dos Cães e Gatos, com deveres para os tutores, como alimentação adequada, vacinação e proteção contra o abandono. O texto também regulamenta os animais comunitários e estabelece regras para garantir o bem-estar dos animais. A proposta segue para a Comissão de Meio Ambiente.
2: Também avançou no Senado um projeto que aumenta as penas para maus tratos e permite, em casos de crueldade praticada por crianças e adolescentes, a aplicação da medida socioeducativa de internação. Repórter Bruno Lourenço.
7: O projeto de lei inclui ações contra animais praticadas com crueldade extrema ou com potencial concreto de causar lesão grave ou morte, como nova hipótese de internação para menores de idade. A proposta também aumenta penas para maus tratos contra animais em geral. A relatora, senadora Leila Barros, do PDT do Distrito Federal, defendeu maior cuidado com os animais.
8: A vedação à crueldade, ela constitui fundamento central do direito animal brasileiro e confere proteção aos animais individualmente considerados. Essa proteção constitucional também se relaciona à dignidade da pessoa humana na medida em que a submissão de animais à crueldade degrada os próprios valores éticos que devem orientar as ações humanas e a atuação estatal.
7: O texto, que será submetido a turno suplementar de votação na CCJ, ainda aumenta a punição em casos que envolvam tortura, abuso sexual ou transmissão das agressões pela internet.
1: O Senado aprovou e seguiu para a sanção o projeto que trata da redução de tributos sobre combustíveis e isenções para a Copa do Mundo Feminina de 2027.
2: O texto também inclui isenções para a produção de fertilizantes e exploração dos chamados minerais críticos. O repórter Pedro Pincer tem mais informações.
9: O projeto prevê a redução de tributos federais sobre a importação, a produção e a venda de óleo diesel rodoviário, biodiesel, gasolina, etanol e querosene de aviação. Segundo o texto, o que o governo deixar de arrecadar será compensado pelo aumento da receita após o início do conflito entre Irã e Estados Unidos em fevereiro deste ano. A relatora, senadora Tereza Leitão, do PT de Pernambuco, destacou a importância da aprovação do texto para o setor de combustíveis em um cenário de conflito iminente entre grandes produtores.
10: Felizmente, o Brasil adotou algumas medidas, como a redução de tributos federais e a concessão de subvenções a produtores e importadores condicionadas à redução equivalente do preço de venda, que amorteceram o choque sobre os preços domésticos. No caso da gasolina e do GLP, as diferenças entre os preços pré-guerra e os atuais são inferiores a 5%. É necessário, contudo, que essas políticas se mantenham.
9: Entre as medidas para os produtores rurais, o texto reduz de 50% para 30% o limite da receita com exportação para que a empresa possa deixar de pagar o imposto sobre bens e serviços e a contribuição sobre bens e serviços. A União poderá conceder até 5 bilhões de reais em créditos fiscais para a produção de fertilizantes, matérias-primas, remineralizadores e bioinsumos entre 2027 e 2031. A proposta também prevê medidas como regras para a destinação de recursos a hospitais inteligentes de alta complexidade e benefício fiscal para a FIFA para a realização da Copa do Mundo de Futebol Feminino em 2027. O texto segue agora para a sanção presidencial.
1: E quem produz no campo pode ter mais segurança na hora de calcular o imposto sobre sua propriedade. A Comissão de Assuntos Econômicos aprovou mudanças no ITR, o Imposto Territorial Rural, para evitar que benfeitorias e investimentos feitos pelo produtor aumentem indevidamente a cobrança.
2: A proposta agora segue para análise da Câmara dos Deputados. Repórter Marcela Cunha.
11: O texto busca dar mais segurança no cálculo do Imposto sobre a Propriedade Territorial Rural, o ITR, principalmente na definição do valor que serve de base para a cobrança, que é da terra nua, ou seja, sem construções e melhorias. Autor da proposta, o senador Jaime Campos, do União de Mato Grosso, afirma que o modelo atual gera insegurança para produtores rurais.
12: O atual modelo, cálculo do ITR, ele é incoerente e injusto.

0: um contralaudo técnico válido por 5 anos quando discordar dos valores usados pela Receita Federal para calcular o valor da terra.
1: Com edição de Paula Groba, técnicos de João Lima do Senado, acompanhícias da Câmara. Boa noite.
2: Boa até amanhã.
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4: Câmara cria benefício fiscal para empresas de combustíveis e fertilizantes.
5: Projeto cria fundo para financiar exportador atingido por tarifas dos Estados Unidos.
4: Plenário obriga a realização de check-ups periódicos para mulheres no SUS.
5: Deputados fixam regras para reconhecimento facial em espaços públicos.
4: Boa noite. Na primeira semana de esforço concentrado antes das eleições, os deputados aprovaram várias matérias. Entre elas, a Câmara aprovou regras para o uso de reconhecimento facial em espaços públicos, como informa o repórter Antônio Vital.
6: A Câmara dos Deputados aprovou o projeto que define regras para o uso de sistemas de reconhecimento facial por órgãos do governo e nos serviços públicos essenciais, como ônibus e metrô. O projeto, apresentado pelo deputado Rodrigo Gambale, do Podemos de São Paulo, permite o uso do reconhecimento facial em estações de metrô, trem e ônibus, no interior de composições e plataformas, nas ruas, edifícios públicos e repartições administrativas. Mas o texto prevê ressalvas. De acordo com a proposta, uma pessoa não poderá ser abordada, detida ou ter seus direitos restringidos apenas porque foi identificada por um sistema automático. Antes de qualquer medida, a identificação terá que ser conferida por uma pessoa. O mesmo vale para o envio de alertas a órgãos de investigação criminal. O texto também proíbe o uso do reconhecimento facial para perseguição de pessoas ou grupos por motivos discriminatórios, políticos, ideológicos ou religiosos. Fica ainda proibida a vigilância em massa, sem motivo específico, bem como monitoramento de áreas sensíveis, como banheiros, vestiários e locais de culto. Já o tratamento de dados biométricos só poderá ocorrer em atividades de investigação ou segurança pública, controle de acessos a locais restritos com consentimento do titular, prevenção de fraudes, busca de pessoas desaparecidas, localização de foragidos da justiça, prevenção de atentados, apoio a ações de defesa civil ou resposta a emergências. Relator em plenário, o deputado Sinaldo Bulhões Júnior, do MDB de Alagoas, defendeu que a tecnologia pode fortalecer a segurança em locais de grande circulação e ajudar as forças policiais na localização de foragidos e de pessoas desaparecidas. Ele também argumentou que a regulamentação é necessária porque o reconhecimento facial já vem sendo usado por estados e municípios sem regras nacionais unificadas.
7: A eficácia desses sistemas é demonstrada pelos diversos casos recentes em que suspeitos e condenados por crimes bárbaros ficam identificados e presos pela polícia graças à tecnologia do reconhecimento facial. Os sistemas de reconhecimento facial e os demais meios automatizados de identificação biométrica apresentam ainda outras vantagens. Eles mostram-se dissuasórios de delitos como assédios em transportes públicos.
6: O projeto também prevê regras de governança e transparência. Os sistemas terão que manter registros de auditoria, adotar criptografia e controle de acesso às bases de dados, além de realizar testes periódicos de precisão. Obriga ainda o poder público a priorizar tecnologias certificadas em relação à neutralidade racial e à correta identificação de características físicas. A fiscalização caberá à Autoridade Nacional de Proteção de Dados, a ANPD. O projeto que estabelece regras para o uso de reconhecimento facial em espaços públicos agora será analisado pelo Senado. Na Rádio Câmara de Brasília, com informações de Daniela Lessa, Antônio Vital.
3: Educação.
5: Os deputados aprovaram proposta que impede a retenção dos recursos do fundo que financia a conectividade das escolas públicas. O governo foi contra a medida, como explica a repórter Ana Raquel Macedo.
8: O plenário da Câmara aprovou o projeto que impede que o governo retenha os recursos do Fundo de Universalização dos Serviços de Telecomunicações, o FUST. O FUST é destinado a financiar a expansão da infraestrutura de comunicações, a conectividade de escolas públicas, a cobertura em áreas rurais e remotas e a conexão de pontos de interesse público. O fundo é financiado por empresas de telecomunicações que

0: O projeto foi apresentado pelo deputado Juscelino Filho, do PSDB do Maranhão, e recebeu parecer favorável da relatora, deputada Maria Rosas, do Republicanos de São Paulo. No plenário, favoráveis e 91 contrários. A bancada do governo criticou a proposta. O deputado Tarcísio Mota, do PSOL do Rio de Janeiro, defendeu o uso do fuste para levar conexão às escolas, mas questionou os critérios para a proibição de retenção dos recursos.
1: Na hora que a gente está falando em gastos sociais, contingencia, e na hora que a gente está falando de outras coisas, como esse, que embora seja para escolas, ele é definido por um conselho gestor da própria empresa, aí não pode contingenciar.
0: Já o autor da proposta, deputado Juscelino Filho, ex-ministro das comunicações do governo Lula, disse estranhar a falta de apoio da bancada governista. Ele disse que o fundo, criado no ano 2000, ficou mais de 20 anos sem ser usado.
2: Estamos garantindo o não contingenciamento do fuste, garantindo a sua renovação por 5 anos para que os projetos, todos os mecanismos que são aprovados no conselho gestor, onde tem representantes de vários ministérios, sejam executados.
0: O projeto que impede que o governo retenha os recursos do Fundo de Universalização dos Serviços de Telecomunicações, o FUSH, seguiu para a análise do Senado. Da Rádio Câmara de Brasília, com informações de Antônio Vital, Ana Raquel Macedo.
3: Justiça.
4: A Câmara aprovou o projeto que reajusta o valor das custas na Justiça Federal. Entenda a questão com o repórter Márcio Aquiles Sardi.
5: O plenário da Câmara aprovou o projeto que reajusta o valor das custas processuais cobradas pela Justiça Federal. As custas são os valores que as partes de um processo têm que pagar para cobrir os gastos com os serviços da justiça durante um processo. Elas funcionam como uma taxa para manter o trabalho de juízes, servidores, cartórios e atos como citações e perícias. O projeto apresentado pelo Superior Tribunal de Justiça, o STJ, também cria um fundo para financiar a modernização da Justiça Federal. E esse fundo não poderá ser usado para pagar salários. A proposta define valores para as custas relativas às diversas etapas dos atos judiciais. As custas de uma ação civil, por exemplo, correspondem a 2% do valor das causas e variam de um valor mínimo de R$ 112 até o máximo de R$ 62 mil. De acordo com o projeto, os valores serão corrigidos a cada 2 anos e ficarão isentos do pagamento pessoas que ganham menos de R$ 5 mil por mês, o governo federal, estados e municípios. Também ficam isentos o Ministério Público, a Defensoria Pública e os autores de ações populares, ações civis públicas e ações coletivas. A proposta teve como relator no plenário o deputado Rubens Pereira Júnior, do PT do Maranhão. Ele disse que o reajuste do valor e a criação do fundo vão ajudar a melhorar os serviços da Justiça Federal.
6: Esse fundo vai permitir melhor aparelhamento da Justiça Federal, vai permitir maior interiorização da Justiça Federal, vai permitir que nós ampliemos a quantidade de mutirões da Justiça Federal e que, portanto, sem dúvida alguma, vem em boa hora para melhorar a prestação de serviço jurisdicional no nosso país.
5: O projeto que reajusta o valor das custas processuais cobradas pela Justiça Federal foi enviado para a sanção presidencial e pode virar lei. Da Rádio Câmara de Brasília, com informações de Antônio Vital, Márcio Aquiles Sardi.
3: Transportes.
4: O plenário da Câmara aprovou punição para quem usar veículo ou embarcação para abandonar animais. O repórter Marcelo Larcher nos traz as razões para a proposta.
7: A Câmara dos Deputados aprovou o projeto que altera o Código de Trânsito e a Lei de Segurança do Tráfego Aquaviário para tornar infração gravíssima o uso de veículo ou embarcação para abandonar animais. A punição será multa multiplicada por 10 e suspensão do direito de dirigir por 12 meses. No caso de abandono de cão ou gato, a suspensão do direito de dirigir será maior, de 18 meses. Se o abandono resultar em morte, atropelamento ou lesão do animal, a multa será aplicada em dobro. Em caso de reincidência no período de até 24 meses, o motorista terá a Carteira Nacional de Habilitação cassada. As mesmas regras valerão para quem usar embarcação, como barco a motor, lancha ou moto aquática, para abandonar animais em locais como rios, lagos e represas. Relator da proposta, o deputado Fred Costa, do PRD de Minas Gerais, argumentou que o abandono de animais é uma forma grave de crueldade e que o uso de veículo torna a conduta ainda mais reprovável. Segundo ele, muitas vezes o animal é levado para um local distante, justamente para dificultar o retorno, o resgate ou a identificação do responsável. O relator também afirmou que esse tipo de abandono aumenta o sofrimento do animal e o risco de morte, atropelamento, fome, sede, doenças, exposição ao clima e ataques de outros animais. No caso das vias públicas, ele destacou ainda o risco para a segurança do trânsito. No plenário, o relatório foi lido pelo deputado Luiz Lima, do Novo do Rio de Janeiro, que defendeu a proposta.
8: Esse projeto traz a possibilidade do motorista ter a sua cassação em relação à sua habilitação, se ele for um reincidente de abandono de animais no prazo de 24 meses, e parabenizar o deputado Fred Costa.
7: O plenário aprovou ainda a medida provisória que destina 305 milhões de reais ao Ministério da Integração e do Desenvolvimento Regional. O objetivo é financiar ações de proteção e defesa civil em resposta a desastres naturais como chuvas intensas e secas, que afetam diversas regiões do Brasil. A medida provisória e o projeto que pune o uso de veículo ou embarcação para abandonar animais seguiram para análise do Senado. Da Rádio Câmara de Brasília, com informações de Daniela Lessa e Antônio Vital, Marcelo Larcher.
3: Saúde.
4: A Câmara aprovou o projeto que obriga a realização de check-ups periódicos para mulheres no SUS. O texto já pode seguir para a sanção presidencial e virar lei, como nos informa Ana Raquel Macedo.
0: A Câmara dos Deputados concluiu a aprovação do projeto que obriga o Sistema Único de Saúde, o SUS, a disponibilizar check-ups anuais para as mulheres, com consultas médicas e exames. O projeto, apresentado pela deputada Nelly Aquino, do Podemos de Minas Gerais, foi aprovado pela Câmara em 2024 e, depois disso, foi alterado pelo Senado. O texto prevê que o SUS deverá oferecer o serviço com base em critérios baseados nas doenças e problemas

0: diabetes e doenças relacionadas ao colesterol. A prevenção de doenças cardíacas e de casos de câncer foi a principal justificativa da autora para a necessidade do check-up anual.
1: Saúde preventiva de todas as mulheres do nosso país. Que a gente possa debater a situação da saúde preventiva, criando mecanismos que deem condições, inclusive, de diagnóstico precoce, por exemplo, das doenças oncológicas.
0: O projeto que propõe check-up anual para mulheres na rede pública de saúde também prevê campanhas de divulgação sobre a importância das atividades físicas, orientações sobre saúde mental e sobre o calendário de vacinas. Depois de aprovado pelo plenário, o projeto seguiu para a sanção presidencial e pode virar lei. Da Rádio Câmara de Brasília, com informações de Antônio Vital, Ana Raquel Macedo.
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3: Economia. A Câmara aprovou um projeto que cria benefícios fiscais para empresas de combustíveis, terras raras e fertilizantes. O repórter Antônio Vital acompanhou a votação.
4: A Câmara dos Deputados aprovou o projeto do governo que permite que o excesso de arrecadação provocado pelo aumento do preço dos combustíveis registrado desde o início do ano se transforme em subsídio e subvenções para empresas do setor. O objetivo é reduzir o impacto da guerra entre os Estados Unidos e Irã nos preços do óleo diesel, biodiesel, gasolina, etanol e querosene de aviação. A proposta reduz a alíquota de tributos federais sobre a importação, produção e comercialização desses combustíveis. As empresas terão direito ainda ao uso de créditos tributários para descontar o pagamento de tributos, como PIS/PASEP e COFINS. A medida vale apenas para esse ano, mas a empresa que não utilizar os créditos em 2026 poderá descontar do pagamento da CBS, tributo criado pela reforma tributária que começará a ser cobrado no ano que vem. O projeto também autoriza o governo a conceder créditos fiscais a empresas produtoras de fertilizantes entre 2027 e 2031, dentro do limite total de R$1 bilhão por ano. A relatora, a deputada Marussa Boldrin, do Republicanos de Goiás, alterou o texto original do governo e acrescentou na proposta benefícios para empresas do setor de minerais críticos e estratégicos e aquelas envolvidas na realização da Copa do Mundo Feminina. Excepcionalmente, os benefícios tributários concedidos a essas empresas ficam de fora de exigências previstas na Lei de Responsabilidade Fiscal. Dessa forma, obrigações como estimativa de beneficiários, metas de desempenho e mecanismos de avaliação de resultados deixarão de ser cobradas, o que vai valer apenas para este ano. A proposta também determina que os mesmos benefícios fiscais para a cadeia dos combustíveis fósseis sejam concedidos a dos biocombustíveis, para não provocar distorções no setor. Autoriza ainda o uso de créditos tributários pelas empresas produtoras de etanol. A relatora Marussa Boldrin justificou a importância da proposta.
5: Quando o mundo entra em crise, quem não pode pagar a conta é o brasileiro. Não pode ser o caminhoneiro na hora de abastecer, não pode ser a mãe de família quando a conta chega lá no supermercado, não pode ser o produtor rural quando coloca o trator para trabalhar. E muito menos podemos cometer os erros de tirar a competitividade do biocombustível, fruto de quem produz energia limpa dentro do nosso país.
4: O texto final aprovado contém limites para benefícios fiscais e subvenções, que na prática são uma espécie de ajuda financeira às empresas. Para os produtores de álcool, esse limite será de R$1,2 bilhão por ano. As empresas beneficiadas terão que ser aprovadas pela Receita Federal. O projeto foi aprovado por 318 votos contra 113, com críticas da oposição, como as feitas pelo deputado Luiz Lima, do Novo do Rio de Janeiro.
6: Se nós fizéssemos conta nessa casa, como a gente faz conta na nossa própria casa, a gente não votaria a favor de um projeto como esse, que à primeira vista pode ser benéfico numa redução ali do preço do combustível, mas é uma bomba num lado da sociedade que está

0: precisando de algo muito mais importante e vital.
1: Apesar das alterações feitas no texto original, o governo defendeu a aprovação do projeto, como disse a deputada Jandira Fegali, do PCdoB do Rio de Janeiro.
2: Esse projeto, ele possibilita a manutenção do preço dos combustíveis, a diferenciação com o etanol, que também é constitucional, e possibilita investimentos nacionais na área de fertilizantes e pesquisa de terras raras e minerais críticos.
1: Projeto que permite subsídios e subvenções para empresas produtoras e importadoras de óleo diesel, biodiesel, gasolina, etanol e querosene de aviação, seguiu para análise do Senado. Da Rádio Câmara de Brasília, Antônio Vital.
3: Votação.
4: Deputados aprovaram um projeto que cria um fundo para financiar exportadores atingidos por tarifas dos Estados Unidos. A reportagem é de Márcio Aquilissardi.
5: O plenário da Câmara aprovou o projeto apresentado como resposta às tarifas impostas pelos Estados Unidos aos produtos brasileiros. O projeto, já aprovado pelo Senado, autoriza a criação de um fundo para ampliar o crédito a empresas exportadoras brasileiras, diretamente atingidas pelas tarifas. O Fundo de Crédito à Exportação servirá para financiar capital de giro, compra de máquinas e investimentos produtivos. E contará com recursos do orçamento e outras fontes, como o Fundo de Garantia à Exportação, o FGE. A proposta estabelece regras para uso dos recursos, como limites para despesas administrativas e para o pagamento dos agentes financeiros envolvidos nas operações de crédito. A gestão ficará a cargo de um comitê coordenado pelo Ministério do Desenvolvimento, Indústria, Comércio e Serviços. Já a execução das operações será de responsabilidade do BNDES. O projeto também prevê compartilhamento de riscos entre fundos garantidores. O objetivo é ampliar a oferta de crédito sem comprometer os gastos públicos. O relator, deputado Isnaldo Bulhões Júnior, do MDB de Alagoas, resumiu o objetivo da proposta.
6: A matéria vem a criar um fundo auxiliar. Hoje as operações de exportações, elas são suportadas por um fundo garantidor. Que esse fundo vem, como já fala o nome, a garantir, a afiançar as operações de crédito para exportação das empresas brasileiras. E o fundo auxiliar vem para evitar qualquer insegurança ao fundo garantidor.
5: O projeto que autoriza a criação de um fundo para ampliar o crédito a empresas exportadoras brasileiras seguiu para sanção presidencial e pode virar lei. Da Rádio Câmara de Brasília, com informações de Antônio Vitilissardi.
7: Termina agora o Jornal Câmara dos Deputados, produzido pela Rádio Câmara, com trabalhos técnicos de Wellington Teles e a apresentação de Val Monteiro e Luciana Vieira. Uma boa noite para você.
4: A Voz do Brasil volta amanhã. Boa noite.
3: 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Boa noite.

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2: É noite gostosa de quinta-feira, 13 de agosto, ano de 2026. Vamos começar com um clássico lá do fundo do baú? Tião Carreiro e Pardinho? Boiada Cuiabana, pode ser? Agradecemos a sua companhia, seja bem-vindo, seja bem-vinda. Mais uma noite nos 40 anos de história da Antena 102. Essa também é um clássico. E a Antena é uma rádio que vem atravessando gerações. Agradecemos sempre a sua companhia, da sua família, sua audiência. É isso aí, a Antena Jale São Paulo, a rádio da sua cidade. Moda boa para abrir o nosso programa de hoje. Tião Carreiro e Pardinho, Boiada Cuiabana. Boa noite.

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2: Olá, Rogério. Boa noite. Aqui é o Fábio Pedro. E aí, Marcelo, tudo beleza? Espero que sim, Marcelo.

0: Hoje, Marcelo, eu gostaria de ouvir a música que é o Grandioso És Tu, com a Carmen Silva, tá bom? Como nosso Deus é maravilhoso e grandioso. Ofereço principalmente para todos os ouvintes que aguardam um milagre, uma bênção de Deus nas suas vidas. E vai também lá para o Wilson de Aparecida do Taboado, Luizão de Aparecida do Taboado também, a Sandra Brito, o Manezinha Dona Fátima de Santo Antônio da Aracanguá, e todos sejam abençoados. Forte abraço e tchau, tchau.
1: Ô, meu patrão Rogério, boa noite. Boa noite pro nosso DJ Marcelo. Boa noite pro nosso queridão Lucas, lá do YouTube, pai e filho. E uma boa noite pra toda a galerinha. Hoje, Marcelo, nós vamos recordar um pouquinho aí, hein? Banda de Javu, Lábios Dividido. Coloque esse meninão aí pra cantar pra nós aí, beleza? É 40 anos, Rádio Antena, com você. Tchau, obrigado.

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1: Boa noite, Marcelo. Boa noite, Rogério. Rogério, vamos poder igual o Wilson da Participa Borda. Vamos de Canoeira do Araguaia, com as irmãs Freitas. Oferece aí pro Wilson da Participa Borda, pro Manezinho, pro Wilson da Horta, o Gigantão lá. E a todos que estão ouvindo a programação da Antena 102. Alô, um abraço.

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6: Quem tá falando é o MacGyver. MacGyver, eu quando eu comecei em rádio no comecinho dos anos, finalzinho dos anos 80, em FM. Comecei em rádio em 85, mas finalzinho dos anos 80, eu fui trabalhar no 99, em Fernandópolis, na época. E aí o Galvão, um amigo meu, deu esse nome, me apelidou de MacGyver, porque tava no auge na época, enfim. Aí fiquei com esse apelido de MacGyver, porque eu fazia tudo na rádio, né? Trabalhava em tudo quanto é lugar. Eu estive nos microfones da Antena 1, nos anos 90, aproximadamente 92, 91, 92, se não me falha a memória, onde grandes e tantos profissionais passaram por aí, graças a Deus eu tive o prazer de fazer parte de um grande time, de uma época áurea do rádio, anos 90. Trabalhei com Lucinha, com Deva Pascovitch, com Nestor Machado na época, saudoso Deva, nós trabalhamos juntos, Gil Carreira, Carioca, entre outros grandes profissionais que fizeram parte desse plantel, desse time, que era simplesmente fantástico trabalhar ao lado dessas pessoas aí nessa rádio, que tanto nos projeta como profissionais para o mundo do rádio. E é com imensa satisfação que a gente vem parabenizar. Eu venho parabenizar, melhor dizendo, aqui a todos os ouvintes da Antena por ter o prazer de ter uma rádio tão fantástica como essa aí na cidade de Jales, na qual eu tive o prazer de morar durante algum tempo também. Mas é um grande prazer falar com vocês aí. Eu tive passagem por outras rádios da região e nos projetou, a Antena nos projetou muito por outras rádios da região. Isso que era bastante importante. O Rafa também estava com a gente na época, enfim, grandes profissionais. E a gente vai falando aqui de uma delegacia, do jornal, enfim, dessas pessoas que a gente teve o prazer de conviver e formar uma família durante grandes momentos em nossas vidas. Deus abençoe vocês aí, muito sucesso, tá? Sempre que precisar, estamos aqui na área. Que a Antena seja realmente esse fenômeno do rádio que é. E a todos vocês, parabéns.
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8: Vamos juntos aqui na Antena até às 11 da noite, nesta noite gostosa, com a sua participação e oferecimento especial de Marcelo Lanches. 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Vamos trazer mais um sucesso com Tonico Tinoco? Pode ser? Rio Pequeno, moda de viola aí das boas. É Tonico Tinoco, é Rio Pequeno.

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2: Boa noite, Edsa. Toca pra nós, Filho de Goiás, Barquinho de Ouro. Boa noite, aqui é o Bispo Madar Gigante Hortaliça. Manda pra nós aí a folha seca. Se for possível, você manda pedido de um pai, tá? Uma boa noite a todos, hein? Agora que
3: nós vamos ter. Da hora de calamuso, saudade da minha terra. Ai, ai, ai.

0: Pai, perdoa. 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
2: Boa noite, Rogério. Vamos de Baitaca, do fundo da grota, o Brandão de Jales.

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3: Parabéns pra você. Alô, galera de Jales, aqui quem tá falando é Márcio Pelosi. Fui locutor aí na Rádio Antena 102, antiga Antena 1. Cheguei aí meados dos anos 90, fiquei muitos e muitos anos aí. E queria parabenizar toda essa equipe maravilhosa, meus amigos do coração, a toda a família Garcia, por ter me acolhido de uma forma muito especial. 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Uma programação de excelente qualidade, líder absoluta em audiência, profissionais da mais alta qualidade. E é isso, um grande abraço para vocês, saudades imensas, mas qualquer dia a gente se encontra, tá? Feliz aniversário, Antena 102, toda a equipe, toda a família Garcia, valeu de montão, gratidão, hein?
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